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2: Boa noite, Kerp Fest está de volta aqui na Rádio Imperial. Hoje um Kerp Fest super especial, né? É temático do Festival Sabores da Colônia. E nós já temos uma nova banda aqui no estúdio da Imperial agora, né? Já estamos fornecidos de 4 novos músicos, eles vão apresentar para nós. Não, é brincadeira, tô brincando, né? Estamos aqui com a Denise Maltoni Bino, né? Secretária. É um prazer enorme, primeiramente, ter vocês aqui. Entrevistar vocês, para mim, já é uma coisa, uma tensão maior, né? Porque o prefeito de Nova Petrópolis, Nova Petrópolis é uma cidade que eu adotei também como uma cidade do meu coração, né? Então, estar aqui na presença de vocês, para mim, também é um tanto quanto nervoso e um tanto quanto emocionante, né? Mas a gente veio para falar dos Sabores da Colônia, uma boa noite especial para vocês, né? E já de antemão agradeço a secretária por estar aqui. E a gente quer saber dessa diversidade, dessa grandiosidade dos Sabores da Colônia, né? O que que a gente pode esperar, o que que você tem para contar para o público, para dizer para a gente já tá com vontade de vir. Então, se tu falar agora, quando vocês terminar de falar, a gente já vai ter as carreatas chegando em Nova Petrópolis, né? Boa noite.
3: Sim, boa noite, Cris. Boa noite a todos os ouvintes da Rádio Imperial. Então, primeiramente, agradecer a oportunidade de estar aqui, de estar podendo divulgar esse evento que é tão esperado. A gente prepara com tanto carinho, né, Daniel? Durante todo o ano.
2: O ano inteiro, né?
3: Sim, durante todo o ano a gente já vai planejando a melhor forma e sempre aperfeiçoando da melhor forma possível, né? Então, esse ano a gente vai ter uma variedade imensa de gastronomia em todas as regiões do Rio.
2: Isso é muito bom.
3: Sim, vamos ter mais de 35 agroindústrias presentes no evento. Além da nossa feira do agricultor, espaço gastronômico, cervejarias, então a parte gastronômica vai ser bem rica.
2: Muito ampla, né?
3: Sim. E também a parte de aprendizado, né? Então a gente vai ter o AgroTour, né?
2: As oficinas de...
3: Sim, que vai ter oficinas também. Uhum. E a gente tem uma parceria com a Emater, que é a agroindústria e turismo, né? A importância da valorização do meio rural, a importância do turismo rural, o desenvolvimento das agroindústrias. Então, todo esse mundo de oportunidades que o campo nos traz, né? Que, às vezes, a gente pensa de uma forma como produtor, mas a gente tem que olhar um pouquinho o lado do empresário, né? O empresário.
2: Exatamente. Do
3: campo, o produtor rural ser visto como um empresário.
2: Um empresário. É também um empresário, né?

0: que traz tantas coisas para nós aqui. A gente não sobrevive sem o pessoal da colônia, a gente não sobrevive sem os produtos coloniais, e principalmente numa época tão difundida que é o turismo rural, né? Eu acho que isso é uma coisa muito importante e vem culminar aqui com a festa, com certeza, né?
1: Isso, e esse ano o diferencial também que a gente vai ter é essa oportunidade do turista também conhecer o nosso interior.
0: Opa!
1: Então, dentro do evento, vai ter, além da caminhada da batata doce, né, que já é tradicional, também vai ter uma caminhada lá no Do Organics, né, para estar conhecendo toda a produção orgânica dos cogumelos. Vai ter as saídas, né, também organizadas para o interior, para poder estar conhecendo as propriedades. Então, vai ter toda essa dinâmica dentro do evento também, não só local, mas também a ida no interior, para
0: Que
1: poder estar
0: bacana.
1: conhecendo o nosso
0: Itinerante.
1: interior, né, que é maravilhoso.
0: Que legal, que legal. Muito obrigado, Denise, né? Um convite especial para os Sabores da Colônia. Eu acho que é muito importante essa palavra de vocês aqui. Boa noite, prefeito! Daniel, Micael, sim, muito boa noite.
2: Boa noite.
0: Prazer enorme falar com você.
2: Boa noite, Cris. Boa noite, ouvintes da Rádio Imperial. É uma satisfação muito grande estar aqui, né? Eu digo que a Rádio Imperial, né, que é um patrimônio cultural da nossa cidade, né?
0: Amém.
2: E vim falar dos sabores da colônia é uma alegria muito grande. A gente, todos sabem o carinho que eu tenho e a administração tem pelo agricultor.
1: Sim.
2: É fantástico. Eu sempre digo o seguinte: fazer o evento Sabores da Colônia é fazer um evento voltado à nossa história.
0: Exatamente.
2: Valorizar o agricultor. Quem desbravou essa cidade?
0: Isso.
2: Foi o agricultor. Nós falávamos muito durante a campanha que o agricultor ia voltar a ser protagonista. E ele voltou a ser protagonista, né? Voltou a ser valorizado. Como o agricultor voltou a ter um olhar diferente, uma administração que dá um apoio para o agricultor, não só no discurso, mas nas atitudes, né? Em todo o interior do no nosso município, a gente vê a satisfação do nosso agricultor no, sendo assim resgatado a autoestima dele, né? E quando sábado a gente vai ter um desfile às 14 horas, e o desfile vai ser gigante, né, Dinei? Vai ser gigante.
0: Eu e a Adri vamos estar lá também, né, Adri?
2: Esse é o segundo desfile que é só para os agricultores. Os agricultores em algum momento já desfilaram, em 7 de setembro, mas esse ano vai ser o segundo desfile específico dos nossos agricultores da nossa
0: Que
2: cidade.
0: bacana.
2: E o que é bacana também, nós convidamos as soberanas das cidades vizinhas para comparecer, essa integração com os outros municípios, que é muito
0: Muito
2: importante.
0: importante, né?
2: Nós convidamos prefeitos de outras cidades para participar do desfile também, mostrar a força da região, da união no nosso município de Nova Petrópolis, com os outros municípios vizinhos, né? E principalmente resgatar a autoestima do nosso agricultor. Ano passado, o desfile foi muito bonito.
0: Que
2: Esse ano
0: bacana.
2: ele vai ser lindo, ele vai ser gigante. As pessoas estão motivadas, o nosso agricultor está muito motivado. Assim, nesse sentido, quero agradecer o trabalho da Denise, do Rodrigo, de toda a equipe envolvida nesse desfile, que dá muito trabalho, né, Denise, né?
0: Com certeza.
2: E cada dia que passa, quando a gente tem uma notícia boa, a gente vibra, né, Denise?
1: Sim.
2: Cada notícia a gente vem. Só para vocês terem uma ideia, sábado já estão confirmadas 21 juntas de boi, né, Denise?
1: Pelo menos 25.
0: Meu, que bacana.
2: Vai ter 25 juntas de boi aqui na avenida. Vai ter o
0: É.
2: trator, vai ter a bandinha, vai ter as nossas comunidades desfilando.
0: Que legal, que legal.
2: Isso é mostrar a essência da nossa cidade, a identidade. A gente sempre batalhava muito por isso. Eu vou dizer assim que eu estou muito feliz.
0: Que bacana, prefeito.
2: Quando tem um
0: Parabéns.
2: evento assim, que principalmente remete à nossa história, né?
0: Isso.
2: A gente tem uma gratidão muito grande pelos nossos antepassados, né? E nós
0: Exato.
2: temos o dever e a obrigação de
0: E
2: deixar um
0: manter.
2: legado, e nós vamos deixar. Eu convido a todos os turistas, a todos os munícipes da nossa cidade que venham olhar o desfile no sábado. Vocês vão se encantar. Vão se encontrar. A gente vê o agricultor motivado, as pessoas motivadas, pessoas de outras cidades querendo visitar, participar do desfile, né?
1: Sim.
2: De tão famoso que ele está, as pessoas querendo de outras cidades
0: Que legal, véio.
2: desfilar
0: Isso é
2: no
0: muito
2: nosso
0: importante.
2: desfile. Sendo agricultor, será bem-vindo.
0: Ah, com
2: Será
0: certeza.
2: bem-vindo, né? E a gente está olhando um olhar assim muito especial para o agricultor. Eu, durante a campanha, eu falei muito no agricultor, porque eu fui vereador 24 anos, eu sentia a dificuldade dele, né? E quando eu convidei a Denise, nós convidamos a Denise para ser secretária de Agricultura, disse: Denise, nós temos que resgatar a autoestima desse povo. E ela olhou assim para mim, deu uma mão e disse: Daniel, pode contar comigo, né? Faz um trabalho em equipe, em conjunto,

0: prefeito, vice-secretários alinhados, sabe, né? Todas as secretarias têm um papel muito importante nesse desfile. Todas estão integradas.
1: Envolve todo mundo, né?
0: As obras, todas elas, indústria e comércio, todas elas estão integradas no desfile. Existe uma união muito grande. A gente procura ajudar um outro, os secretários, assim, né? Dá pra a gente ter um norte. A gente faz as nossas reuniões, mas segue o que é combinado, né, Denise, assim, né? E a gente tem uma união muito grande, isso que é o bacana, né?
1: Aliás, prefeito, né? Família, né? Aliás, diga-se de passagem, eu como sou de outra cidade, mas eu tenho Nova Petrópolis como uma das minhas principais, meus principais amores, né? Quando a gente chega em Nova Petrópolis, a gente respira um ar diferente, né? Tem aquela coisa da união, a gente vê uma rua bem limpa, a gente vê os estacionamentos bem delineados. Só pelo fato de tu passar por dentro de Nova Petrópolis, né? Pela nossa avenida aqui, nossa, eu digo de me metendo, ó, dizendo nossa avenida, né? Mas é tão bonito passar aqui, né? Só essa parte aqui de Nova Petrópolis, que nos leva para o interior, e o interior é tão ainda mais lindo quanto é aqui o centro da cidade, né? A gente passa por diversos lugares no interior de Nova Petrópolis, onde tem estradas boas, onde tem um pátio bem cortado, a grama, né, flores, a gente vê muitas flores, e isso é coisas lá que a gente herdou, como o prefeito recém falou, herdou dos nossos antepassados, o capricho de ter uma cidade tão bonita, e a gente vai para o interior e a gente continua vendo coisas tão bonitas. E vai culminar aqui com a Festa Sabores da Colônia e com esse desfile maravilhoso, que eu agora já estou até meio nervoso também, de tanta junta de boi que vai ter, acho que eu vou vir com a minha junta de boi também.
0: Nossa, e pode ter certeza, vai ser um desfile assim que vai entrar para a história do nosso município.
1: Que bacana, que legal, que legal.
2: E além de toda a apresentação que vai ter no desfile, vai ter muita degustação durante o desfile também.
1: Opa, isso é importante.
2: O pessoal tá se preparando forte, assim, então vai ter cuca, bolacha, chope, caldo de cana.
1: Nossa senhora.
2: Demonstração de fumo de corda, então vai ter...
1: O Luiz Alberto que vai acampar lá na Rua Cobertas, que não vai nem sair de lá, né? Então tá, Denise, prefeito Daniel, muito obrigado, tá? Muito obrigado de coração. Otto, Ana, meu Deus, muito obrigado mesmo por vocês terem vindo. Daqui a pouco tem mais uma galera que vem aqui, né? O vice-prefeito também, e o secretário também vem. Fica um abraço de coração e um convite especial para você fazer parte, né, dos Sabores da Colônia. Beleza? Muito obrigado. Otto, por favor.
0: A gente tem muito orgulho das nossas origens, das nossas tradições. Convidamos a todos para vir olhar esse desfile. Vai ser um desfile que vai entrar na história da nossa cidade, pode ter certeza.
1: Com certeza. Eu estarei aí. Eu vou vir no desfile, hein? Quero ver se vocês vão comentar depois, na semana que vem, que eu estava no desfile. Quero só ver. Muito obrigado, tá? Prefeito, secretária Denise e Daniel, muito obrigado de coração. Eu preciso mandar um alô aqui. Eu estava agora mesmo o prefeito falando e eu estava lembrando de quanto é importante, né, a gente ter essa valorização do nosso colono. Há um tempo atrás, anos atrás, a gente tinha essa saída dos jovens, né, do interior, sai do interior, ah, vamos para a cidade, vamos estudar na cidade, vamos lá para a cidade, temos que ir embora do interior. E hoje a gente tem uma troca, né? Hoje a gente já tem os jovens do interior, né, trabalhando lá na colônia, como seria o certo, né, dar seguimento aos trabalhos dos nossos pais. Alguns não conseguem, né, porque já trocam de profissão, mas aqueles que estão preservando lá, parabéns. Muito bacana toda essa situação, né, de ter a valorização do trabalho dos nossos antepassados. 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E hoje temos nada mais, nada menos que a Superbanda Saxônia, né? Saxônia, que é do meu amigo Henry Kaiser. Essa turma tão bacana que prontamente veio aqui fazer a festa com a Imperial. Eu não vou mais falar nada, quem vai tocar é a banda Música Maestro. Fala, Henry!
3: Essa aí é da nossa época, Cristiano.
1: Opa!
3: Há 50 anos atrás, o Kerp na Colônia.
1: Kerp na Colônia, a primeira que eu aprendi com o Henry. Aí, ó.

Muito bem, muito legal. Deixa eu trocar de aparelho aqui agora. Sempre temos uma convenção de aparelhos. Larga baritão, pega o microfone. Ah, o microfone tá aqui. Mas não podemos se perder, né? Vamos mandar mais uns alôs aqui. Andréas, Gabriel Blauta, aqui de Campo Bom, na escuta. Olha aí, Ivete Marcos Keller de Linha Café Baixa. Olha o pessoal de Linha Café. Eu vi lá na live, eu vi um recado lá na live de uma amiga aqui, muito bacana. Deixa eu procurar aqui o recado dela. Peraí, deixa eu ver o que a Adri me mandou aqui. Tá, beleza então. Muito bem, bem. Tá, deixa eu ver quem é que tá. Eu mandei pra alguém, mas viu como demora, né? Mas eu vou falar assim. É a Vivian Fabiane Stein, lá de Linha Café. Eu vi que ela tava participando, ela e toda a família. Vivian, um abração pra vocês aí, tudo de bom, tá? Vejo que vocês estão sempre participando. Muito obrigado, né? O pessoal lá de Linha Café, Três Coroas, que legal. Quem mais aqui? Deixa eu ver. Jair Raikov, de Camaquã. Andréas Gabriel Blauta, aqui de Campo Bom, na escuta. Ivete Marcos Kellys, de Linha Café Baixa. Olha aí o pessoal de Linha Café aí, ó. Edith Fritzen, de Salvador do Sul. Eldo Kuntz, de Nova Hartz. Boa noite. Eliseu, de Nova Hartz. Guido Kell, 14 Colônias. Lindolfo Collor. Fernando Olbermann, boa noite. Diego Stump, de Piratuba. Aí, Diego, parabéns. Ó, mandei um alô pra ti antes aí. Acho que tu escutou, né? Grande abraço. Família de Lindomar Strider, de Campina das Missões. Olha aí o pessoal de Campina das Missões. Meu amigo Blasio, família Engeroff lá. Tudo de bom. Marcos Barbosa assistindo na Lomba Grande. Wilson de Blumenau, dos velhos camaradas e do musical Ein Prose. Grande Wilson! Logo, logo estaremos se encontrando aí, né, Wilson? Kerbfest vai estar em agosto lá em Pomerode. Né? Por favor, pomerodenses, blumenauenses, indaialenses, jaraguenses, por favor, façam-se presentes lá no Quero Festa Imperial em agosto. Vamos estar lá. A gente vai lançar isso aí nas redes. Vocês vão ver como vai ser bacana, né? Deixa eu ver quem mais aqui que tá mandando. Oh, meu amigo, Nilson Tsiles, viu? Eu falei que ele tava assistindo lá, pessoal de Itapiranga. Tsiles, tu tá vendo o Rio Uruguai passar bem devagar, né? Fica olhando pra ele que daqui a pouco quase ele para. É só tu olhar até amanhã de manhã ele vai parar, tô brincando. Um abraço, Tsiles, grande trombonista aí, antigo trombonista do Blue Star. Lembra do Blue Star, né? Era o Tsiles, nosso empresário do musical Encontro lá, fizemos alguma festa, muito bacana. Abração, Tsiles e esposa aí assistindo a gente. Deixa eu ver quem mais aqui. Vamos de música? Vamos de música, essa vai especial pro Alex Matheus Kerber aí, que tá cada vez com mais frio, né, Teo?

0: Que bacana, né? Que bonito. Muito bacana. E hoje a gente tem uma coisa diferente aqui na rádio também. Diferente não, porque é só mais uma, só agrega, né? É o Henry. O Henry, que era músico da bandinha Tricolor também, né? A gente nunca pode esquecer disso. A gente tem muitos... Tu tens muitos fãs, Henry, e essas pessoas sabem que tu tocou na Tricolor e elas ressaltam isso, né? E eu sou uma delas, eu faço questão de dizer que eu estudei, né? O meu primeiro professor, depois que o pai me deu os primeiros passos, foi o Henry que tocou na Tricolor. Claro, naquela época era o Tropical Brass, né? Mas lá, nos primórdios, né? Tocou na Tricolor. Então... Mais um mérito pra ti. Eu tava lendo aqui do... Boa noite, Cris. Pede para o Henry tocar Amor de Pobre da sua ex-bandinha Tricolor. Muito obrigado, Joine, Cláudia e Petros de Capão da Canoa. São teus fãs também, ó. Ah, conhece a tua história aí.
1: É, eu... Agora até me lembrei do Hélio Corr, que era o baterista da...
0: E da Tricolor?
1: Da Tricolor, eu toquei com o Hélio na banda Tamoio de Gramado, com o Gide Micaelsa.
0: Ah, sim, sim, sim.
1: E daí, quando convidaram o Hélio pra tocar na Tricolor, ele pediu pra eles me levar também, né? Através do Hélio, né? O Hélio Corta, com 93 anos.
0: Sim, eu falei com ele. Na última apresentação que a gente fez sobre a Tricolor no Viva Música, consegui falar com ele.
1: E daí, eu naquela época mesmo gravamos aquele disco do... No Balanço do Maxixe.
0: No Balanço do Maxixe.
1: Essa valsa, Amor de Pobre, né?
0: Exatamente.
1: E agora até quero ressaltar, esses dias eu tocando aqui na Rua Coberta de Nova Petrópolis, veio o neto do Verno Natus, né?
0: Ah, olha só.
1: Agora não me lembro o nome também, não.
0: Sim.
1: Então foi uma alegria pra mim, né?
0: Mas que bacana,
1: eu,
0: né?
1: Eu era... quase morador de Itaquara, né? Eu ia aqui em Dois Irmãos, aí tinha o Nelson Weber, né?
0: Uhum.
1: E daí nós ia até Dois Irmãos e pegava a Brasília do Nelson, né? Não tinha asfalto ainda ali pelo atalho que vai pra
0: Ipiranga. Sim, sim.
1: Até em dia de semana, daí passava por Parobé ali no Blum, né? Ia até Taquara pra ensaiar, nunca mais...
0: Pensa na história, né?
1: Acabou, né?
0: Passava, saía com o Henry, saía com o Cor, aí passava em Dois Irmãos, pegava o Werner... Nelson. Aí depois, pra fechar com chave de ouro, assim, eles passavam em Paraná e pegava o Belmiro Blum, né? que agora eu imaginei aquela foto... Os quatro dentro da Brasília, né? Descendo, ó. Indo pro ensaio, indo pra tocar. Que bacana aqui.

0: Que saudosismo, né? Muito legal.
1: Quando eu vou, às vezes, para a praia, eu passo em Dois Irmãos e pego aquele atalho. Sobe, eu me lembro do Nelson, né? Ele pegava assim, um negrinho.
0: Brasília lá. Para poder subir.
1: Às vezes que eu passo naquela estradinha ali, né?
0: Uhum.
1: Aí eu me lembro do Nelson puxando aquela.
0: E não é.
1: Onde o pé no fundo, né?
0: E não é fraco aquele morro ali, né? Aquele morro ali eu conheci, quem me mostrou aquele caminho foi o Gabi, o Gabriel, né? O nosso colega. Um dia disse: ah, vou te mostrar um lugar que tu vai por aqui, ó. Meu Deus do céu, quando eu comecei a descer, pensei como é que eu vou subir depois. Mas deu tudo certo. É com vocês. Música, maestro. Fala.

0: Muito bem, olha só, eu tava agora aqui lendo as mensagens e recebi uma mensagem do meu amigo Moisés lá de Estância Velha. Aê, mas olha só que bacana. Todo mundo lembra do Murilo, né? Aquele menininho desse tamanhinho assim, que tava tocando trompete no Carib Fest que o Macega show. O Maceguinha, aquele pequenininho, né? Tava tocando trompete. Então ele tá lá assistindo a gente. Tem uma foto dele aqui muito legal. Ele e o gatinho embaixo da coberta assistindo o Carib Fest. E ele mandou aqui, ó. O Murilo tá mandando um abraço pra ti. Ele é teu fã. Muito obrigado, Murilo. E eu também sou teu fã, tá? Eu sou primeiro teu fã do que tu é meu. E um abraço pro Henry. A música Amor de Pobre é a música preferida do Murilo. Henry, tu acho que tu viu ele, né? 9 anos ele tem. E ele já tá tocando trompete.
1: Eu vi o Macega show lá na festa da Colônia, lá de Gramado.
0: Isso.
1: Daí eles tocaram antes de nós. Daí tava lá o Schmidt lá no trombone. Lá.
0: Isso, Moisés.
1: O trombonista do Macega e tá se saindo muito bem.
0: Que legal.
1: E o guri dele tocando trompete.
0: É.
1: Acho que tem...
0: Sim.
1: 5 anos, acho.
0: 9 anos ele tem.
1: Um abraço pra esse pessoal aí.
0: Show de bola. Ele tava aqui aquele dia com uma trompa em Fá, né? Afinada em Fá. E aí ele tava tocando, ele tava achando as notinhas ali e tocou, né? Muito, muito bacana. Parabéns pro pai, né? E que incentiva o filho e o filho pelo futuro promissor que tem aí pra com a música, né? Na música. É um legado muito grande que vai deixar um pai para um filho e o filho vai levar adiante, né? Com certeza. Eu tô tentando achar aqui o que eu recebi antes, mas eu não acho mais. Mas enfim, são coisas que às vezes a gente perde, né? Mas eu sou tão teimoso, eu sou filho de alemão e sou teimoso e daqui a pouco, quando eu menos espero, eu acho. Tá aqui, achei. Francisco Bender, boa noite, estou na escuta. Agora sim, o recado da Vivi, Fabiano Steinmelorini, lá de Linha Café. Grande abraço, muito obrigado. O Elzio Miller também está assistindo a gente, boa noite. Gosto muito dessa banda, que legal, né?

foi muito bacana, tá sendo muito bacana mesmo. Enéas Eloir Auler, boa noite. O Aldo Dix também mandou. Erminda Nais, boa noite. De Santos Reis, Montenegro. Muito show, hein? Parabéns. Show de bola. A banda tá sempre de parabéns, né? Adri, agora os patrocinadores, pode ser uma parte deles, vamos ler aqui os nossos patrocinadores: Padaria Confeitaria Delícias da Rosane, doces e salgados com sabor caseiro, Avenida 15 de Novembro, 3610, perto da entrada para o bairro Piá, em Nova Petrópolis. 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Vamos voltar aqui para a nossa querida Ângela. Ângela Lala. Olha aí, ela está mandando aqui mais um recado. Um abraço para o Mário Dietrich. Aê, Mário! Um abraço, meu querido. Tudo de bom. Vamos fazer mais uma? Dá tempo de mais uma, né? Vamos tocar mais uma aí para a galera que está curtindo. Um abraço ao nosso amigo PC Zimmermann, lá em Caxias do Sul, assistindo a gente. Abraço, PC, Paulo César.

0: Muito bem, essa é curtinha, mas deixa o recado dela, né? Que bacana. Lembrando sempre, né, desse dueto maravilhoso que eu acho muito bonito do clarinete com a trompete. Eu sou suspeito em ficar ouvindo às vezes e me esquecer de falar as coisas aqui, porque eu acho muito bacana. Logo vamos ter mais uma turma aqui do Sabores da Colônia que vai deixar um recado para nós também. 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Muito bem. Já temos uma nova banda agora aí, né? Já temos mais um quarteto fantástico aí que vai tocar. Ah, não, eles não vão tocar música por enquanto. Eles vão só anunciar, vão convidar para a festa dos Sabores da Colônia, que é aqui em Nova Petrópolis, e você está sempre convidado, né, a vir conhecer Nova Petrópolis. E agora tem um motivo ainda mais especial, né? Tem os Sabores da Colônia. Boa noite, Alexandre. Boa noite, secretário. Sejam bem-vindos à Rádio Imperial, né? É com vocês agora. Como é que estão? Como é que é a expectativa para anunciar a festa, para o primeiro dia, a primeira hora, o primeiro momento? É sempre um sucesso, né? Mas sempre tem aquela coceirinha, aquela adrenalinazinha, assim, para começar tudo, né? Boa noite.
1: Boa noite, Cristiano. Boa noite, meu colega. Tô falando tocar.
0: Já estão tocando bateria. O prefeito já queria tocar bateria antes.
1: Nossa querida bandinha, o Otto, a Ana, a todos que assistem e também escutam.
0: Mas com certeza.
1: A querida Rádio Imperial. Certamente expectativa muito grande, né? Um evento já consolidado aqui no nosso município, né? E um evento que mostra a cara da nossa cidade, né? Que mostra a agricultura, que traz o campo para dentro da cidade, né? Mas isso. Não é só isso. É uma imersão da gastronomia, junto com a cultura, junto com a música, né? Com o chopp tão tradicional da nossa cidade, né? E que é isso que as pessoas vêm buscar aqui na nossa cidade, né? É conhecer a nossa história, né? A nossa cultura de uma forma em geral. Então, nós temos uma expectativa muito grande aí, né? De ter novamente o sucesso desse grande evento aí.
0: Que bacana, né? E eu acho que é muito importante a gente ressaltar sempre essa coisa, até comentei antes, né? Essa vinda do interior para a cidade, essa ida da cidade para o interior, e a gente ter aquela mescla, né? Aquela coisa bacana, que é tão bacana a questão do turismo rural, e conhecer as propriedades, né? Como é fabricado, como é feito. E aqui vai estar aqui dentro da cidade, e automaticamente vai estar no interior também, com as pessoas podendo visitar, como a secretária antes falou também, né?
1: Certamente, nós estávamos falando antes ali fora, a gente conversa muito sobre isso. É um evento que tu volta ao passado, né? Tu encontra as coisas que a avó fazia, ela
0: isso,
1: tu ia lá passear, né?
0: E chega ali, bah, isso aqui a vovó fazia.
1: Exatamente. Então tu encontra, tu retorna ao passado, né, dentro do evento. Mas certamente aqui movimenta tanto a gastronomia como a cultura, né? De isso. Uma forma em geral. Né? E
0: todo mundo se envolve, né?
1: Exatamente. E isso aí também. Nós temos o cooperativismo dentro do evento, né? Que todo mundo faz parte do evento, né?
0: Exato.
1: Que o evento seja um sucesso.
0: Exato, que bacana. Secretário, boa noite.
2: Boa noite, Cris. Boa noite, aqui é o meu colega vice-prefeito Alexandre, Otto, Ana, a querida bandinha Saxônia.
0: Olha aí.
2: E a todos que nos assistem, né? Um privilégio, uma satisfação estar aqui com vocês. E Nova Petrópolis, sim, está vivendo um momento muito especial. A gente percebe que a cidade teve um aumento do fluxo de visitantes nos últimos meses. Isso impacta de forma positiva, né? Demonstrado que as iniciativas estratégicas da administração, através da secretaria, têm surtido efeito. E a gente só consegue transformar um destino turístico consolidado quando há o envolvimento de todos.
0: Exatamente.
2: Eu digo, administração pública faz a sua parte, está trabalhando para isso, para que isso aconteça. O empresariado também está ali fomentando o destino, apresentando, né, a cidade, os produtos e serviços. E a imprensa que faz um papel aí fundamental também, né, de levar a todos que nos ouvem o que é Nova Petrópolis.
0: Exatamente. E a gente precisa disso, né? O conteúdo dessa festa, o conteúdo das coisas que acontecem na nossa região, a Imperial tem esse prazer em divulgar, né? E eu fico lisonjeado por estar recebendo vocês aqui no Quero Fest, que é um programa que eu apresento, que eu sempre tento trazer quanto mais cultura melhor, né? Dentro da cidade de Nova Petrópolis, e justamente o que vocês falaram, a cultura, o turismo, né? O desenvolvimento dessa festa, de um modo geral, afeta também a essa questão do Quero Fest, né? Tanto que a gente vai ter um Quero Fest lá dentro, né? Um temático lá dentro da festa, e isso também proporciona a

0: A imersão, né, das pessoas que vêm de fora do turismo, do turista, para conhecer. Opa, isso é o Care Fest que eles fazem, né? E vai estar lá nos Sabores da Colônia.
1: Exatamente isso. Desde o ano passado, a gente tem trabalhado em missões a nível Brasil, né, visitado inúmeros estados brasileiros em feiras de turismo. Uhum. E nessas feiras de turismo é apresentado exatamente...
0: O natural.
1: O natural.
0: É, isso aí.
1: A identidade, então a gente leva a cuca... Né? Apresenta como é que é uma bandinha,
0: isso.
1: Mel, sabe? O turista quer ter o contato com o que é simples, com o que é nosso. Não adianta a gente querer inventar a roda.
0: É.
1: Não precisa. É através da simplicidade, da apresentação de uma bandinha, de um grupo de dança folclórico alemão.
0: Isso.
1: É isso, isso que o turista quer. E eu acho que essa tem sido, né, Alexandre, a receita do sucesso de Nova Petrópolis.
0: Isso aí, com certeza.
2: Puder ainda complementar.
0: Mas, né, com certeza.
2: Junto com o prefeito Daniel, né, uma das nossas bandeiras sempre foi muito a agricultura.
0: Uhum.
2: A gente sempre usa aquele discurso, a gente gosta sempre de frisar isso. A gente usa o discurso que se o campo não planta, a cidade não janta.
0: É.
2: Mas isso não pode ficar só no discurso. Né, tem que ser na prática. Então a gente tem fomentado muito a nossa agricultura, né, no dia a dia, mas também esse evento vem para valorizar e engrandecer o trabalho deles, né, para mostrar para a cidade. Né, botar aqui, como o prefeito já falou no bloco anterior, botar desfilar no centro da cidade.
0: Isso.
2: Né, mostrar como que se produz, mostrar quem está ali produzindo o alimento que coloca na nossa mesa.
0: E como é bonito, né?
2: Exatamente. Muitas vezes a gente vê lá no supermercado, dentro do pacotinho, a gente não tem noção quanto trabalho dá para produzir aquilo.
0: É, e da onde vem. É.
2: O agricultor hoje não depende mais só dele. Depende das questões climáticas, que também vem sofrendo muito, né?
0: Isso.
2: Então essa festa vem para valorizar cada vez mais sempre o agricultor. É que o prefeito sempre diz isso, a gente tem esse alinhamento, talvez ficou um pouco esquecido no passado, a gente já teve muito mais produtores, pela dificuldade que se tem de estar no campo, muitos abandonaram, né, e a gente vem aqui também parabenizar quem continua lá. São
0: exatamente.
2: Verdadeiros guerreiros quem continua lá no campo, produzindo os alimentos que colocam na mesa, né.
0: Que bacana, que legal. Vice-prefeito Alexandre, secretário Rodrigo Sangalli, muito obrigado, né. Otto, Ana, né? ele estava aqui antes, né? Muito obrigado e vida longa, Festa Sabores da Colônia, nos dias 6 de junho até o dia 5 de julho, com certeza muitas pessoas participarão. A gente comenta novamente do desfile, né? Que o desfile vai ser um ponto culminante, assim, um ponto bem bacana. E tomara que a gente consiga, tomara que eu consiga participar de todos os dias.
2: Se eu puder ainda trazer aqui, porque... Falar de Rádio Imperial é falar de alegria, né? Falar de Nova Petrópolis também é falar de alegria. Tanto que nós somos escolhidos a cidade mais feliz do estado do Rio Grande do Sul.
0: Que legal.
2: E quando a gente fala de felicidade, a gente fala de bandinha.
0: É isso aí.
2: Falar aqui da nossa programação.
0: Mas com certeza.
2: Apenas algumas, porque senão nós vamos ficar até amanhã falando. Então a gente caprichou muito na programação. Além das nossas bandinhas típicas que vão estar... Né, abrilhantando o nosso evento.
0: Precisa, né?
2: Nós vamos ter Porto do Som, Brilha Som, Destaque Nacional, Nave Som, Banda Ecos, Banda G10, Sandro Coelho, Banda Rosas, Bia Sossec, né? E mais uma vez, o destaque para nossas bandinhas típicas.
0: Saxônia, Trai Tirola.
2: Isso. E a gente escuta muito. Hoje à tarde ainda tinha o pessoal de João Pessoa. Enquanto nós estávamos montando o evento. E essas pessoas se encantam muito porque vocês fazem, nós fazemos aqui.
0: Exato.
2: Né, destacamos a nossa cultura, a nossa bandinha, né? Eles vêm aqui, eles enxergam alegria nisso.
0: Exatamente.
2: Então é importante essa programação, porque essa programação foi pensada exclusivamente para quem vive aqui e para quem vem nos visitar. Então é uma programação repleta, né? Além da questão cultural, né? Os grupos de dança também se apresentando.
0: Isso.
2: Então vai ter para todas as idades e para todos os gostos.
0: Show de bola.
1: Só para encerrar,
0: não, com certeza.
1: Uma das novidades também, né, para essa edição é que vai acontecer os Jogos Coloniais.
0: Então, olha aí, Henry, eu e tu, vamos lá.
1: Todos convidados.
0: A Adri vai também.
1: Parem aí. Né? E acontecem dois passeios pelo interior, ao custo de R$55, né, saindo da Rua Coberta.
0: Se inscreve tudo lá na Rua Coberta, tudo lá, tudo certo.
1: Entra em contato pelo 54999-641-5665. Então, vai iniciar o passeio lá na linha Araripe, participar da colheita do morango, né?
0: Olha aí.
3: Caminhada da batata doce.
1: Recanto dos pioneiros, né? E encerra lá na Casa Sander. Então, tem uma imersão aí, né, em vários pontos. É uma oportunidade de o visitante ir ao interior conhecer um pouco mais das propriedades rurais.
0: Exato. E quem quer saber mais também a respeito da festa, tem o Instagram, né?

né? Muitos amigos por lá. Olá, amigo, que tal? Saludos para toda la turma de Rubén, Argentina, Puerto Rico, Misiones. Oh, nosotros conhecemos o nosso amigo Rubén, né? Rubén, um grande abraço aí, né? Prazer enorme em tê-los na audiência aqui na Rádio Imperial FM. Um abraço para o Mário Dietrich. Olha, o Mário está recebendo um abraço novo. Abração do Fábio Schneider. Aí, Fábio, mandando um abraço aí para a galera. Pedro Greff, Quatro Pontes, para o pessoal de Quatro Pontes. Grande abraço também para todo mundo lá. Quem mais está assistindo? Ah, eu preciso mandar um abraço especial hoje também para os meus grandes amigos do Kerbfest, o nosso grupo do Kerbfest. Na semana passada estivemos lá na linha Imperial, foi muito bacana. Tamo na escuta, Cris, manda um forte abraço para o Henry e o Mário, todos os músicos da banda. Quem manda aqui é todo o grupo do Kerbfest e em especial Beto Zanquim, mandando para vocês aí, tá assistindo a gente aí lá em Caxias, ele e a Kika, esperando a surdina para botar no trompete, né, Beto? Beto tá tocando trompete, daqui a uns dias ele vai começar a tocar bateria também, sax e por aí vai. Brincadeira, né, Beto? Vamos de música? É com vocês, manda saxônia.

0: Beleza, faltando dois, agora vai faltar um para as 10, né? Que maravilha! 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Preciso mandar um abraço também pro pessoal lá de Não Me Toque, Gilmar Kuntz, assistindo a gente, grande abraço. João Carlos Veríssimo também está assistindo a gente, muito obrigado. Celso Ebeling lá em Carlos Barbosa. Pessoal da Super Banda 0800 também está assistindo, né? E quem está assistindo a gente também é o Rogério Schmidt lá em Catuete, no Paraguai. Grande abraço, pessoal do Paraguai, sempre também assistindo a gente aí, muito obrigado. Né, por essa galera que curte o Kerbfest, que preserva as nossas tradições, que ajuda a preservar as nossas tradições. A gente tenta aqui manter, né, o mais tradicional possível para que você tenha aquela sensação de realmente estar num grandioso baile de Kerb. Lembrando mais uma vez, não vou me esquecer, dia 26 de junho ao dia 5 de julho, Festival Sabores da Colônia aqui em Nova Petrópolis, não perca, venha pra cá mesmo porque vai ser muito bacana. As outras edições já foram magníficas, essa vai ser mais ainda porque você vai vir pra cá agora e eu também vou estar aqui. Preciso agradecer mais uma vez, Henry, todos os músicos que vieram, muito obrigado. Tu queria deixar, dar um recado, né? Deixa, dá o teu recado ainda, eu tava esquecendo. Eles vão tocar no Festival dos Sabores da Colônia.
1: Isso aí, dia 3 às 14h30, Thiago e Jonathan, nos Sabores da Colônia.
0: Olha aí, claro. Sim, vamos fazer mais uma, mas claro.
1: Deixar uns convites aí da nossa banda, né? Um pouco fora da Saxônia, Thiago e Jonathan e banda.
0: Olha aí, ó.
1: A gente tá com uma agenda...
0: Kerb Fest também é publicidade.
1: Isso aí. Sábado agora lá no Sítio Rancho Feliz, lá na Linha Nova.
0: Olha aí, ó.
1: Vai ter festa de São João. Às 4 da tarde vai começar e às 19 horas vai ter Thiago, Jonathan e banda.
0: E aí vocês vão até no outro dia de manhã cedo.
1: Mais ou menos, até a hora que acabar.
0: É isso aí.
1: E também deixar o convite dia 11 de julho, a gente vai estar lá na Linha Marcondes, pela primeira vez tocando um bailão.
0: Mas que beleza, sempre tem uma primeira vez.
1: Antes da banda Chopão. E dia 12, lá em São José do Caí, tocar a festa do Colônia Motorista.
0: Olha aí, ó.
1: Com a banda completa, o Mário vai dar uma mão pra gente.
0: Aê, ó, o Mário vocês têm que levar junto, né? Pelo amor de Deus.
1: Sopro junto.
0: Porque... Uma dupla sem o Mário não é uma dupla, né, Mário? O
1: Mário, ele faz trombone, sax, pistão...
0: Canta.
1: Até bateria. Ele
0: anima.
1: Mas é isso aí.
0: Que legal.
1: Fica um convite aí pra toda a galera dos ouvintes da Rádio Imperial.
0: Muito bacana, muito obrigado, né? Sempre é interessante a gente ter essa divulgação das bandas, das duplas que vão estar por aí tocando, que são aqui da nossa região, né? Meu amigo Márcio Setenarski, lá de São José dos Pinhais, está assistindo a gente também. Grande abraço, Márcio. Nossas considerações finais, nossos agradecimentos. Muito obrigado à comitiva dos Sabores da Colônia que esteve aqui, prefeito e toda a turma. Henry, muito obrigado a todos os músicos mais uma vez por ter tirado esse dia tão especial, tornado esse dia tão especial para nós aqui do Kerbfest, né? Fica a última de vocês, muito obrigado. Semana que vem, Bandinha Quebra Galho. Até lá!

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0: Gente, um aplauso aqui pro nosso músico contratado na sanfona, Michel Teló.
1: E aí, Michel, grande, grande, grande.

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acordando com a Imperial nesta gelada manhã de quarta-feira. Dia de São João, hoje 24 de junho de 2026 e frio, hein? Temperatura de 2 graus aqui no centro de Nova Petrópolis. Alguns carros vindo para cá, vindo para o centro da cidade e passando por muitos carros na avenida, a gente já via, mesmo que com dois graus, uma fina camada de gelo sobre os carros estacionados no centro da cidade. Aí eu fico imaginando como estará o nosso interior. E pode cair mais, né, a temperatura. E a gente, claro, segue monitorando por aqui. 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Por aqui, Maicon Winger, contigo a partir de agora até as 8 da manhã, aquecendo você com a nossa boa música, com a nossa programação matinal. Você participa pelo 54-3281-1510, à sua inteira e total disposição. Já o nosso bom dia, o Elidson de São Leopoldo e a esposa Terezinha, o Luiz André Schultz em Morro Reuter. Desde já, obrigado pela companhia de vocês, um ótimo dia. Fique atento você que trafega pelas estradas da região mais cedo. Uma solicitação, inclusive, da Polícia Rodoviária Federal aqui do comando da região, no sentido para alertar aí os motoristas que trafegam pelas estradas, para redobrar a atenção onde podem perceber pontos de umidade na pista, visto o risco de congelamento. Então, o recado é especialmente aí para você que trafega pelas estradas aqui na região serrana. A atenção redobrada contra possíveis pontos de congelamento na pista, tá bom? Para começar o programa, a gente traz o Cosmo Express. 24 horas, 5 e 4, bom dia!

Imperial FM, a festa no ar agora, 5:02, 5:02. Bom dia, muito bom dia para você ligado cedinho já com a gente novamente. Está entrando no ar a programação do Acordo.

Banda 0800 e a Pouca Farra Boa da Núbio Azul, só quem ama. Teve também Brunner e Brunner e Cosme Express abrindo os trabalhos desta fria manhã de quarta-feira aqui na programação do Acordando com a Imperial. E vamos lá, seguindo por aqui com participações, o Zeca em Salvador do Sul, 3 graus a temperatura em Salvador do Sul. A Dona Genia em São Leopoldo, abençoado dia para você também, tá certo? Dona Lúcia Fritzen, no Yammertal, na companhia. O Marco Casagrande, 4 graus, em Canoas, não é? E a Iluvene, em Estrela, super abraço também, obrigado, carinho, a companhia. No Calm Quintet, a boa música alemã.

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Agora 28 minutos para 6, 2 graus marcando a temperatura aqui na região. 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

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Seguindo por aqui com a boa música da Imperial, também com a participação, vamos ver quem é que tá na companhia então, né? Chegando aqui, o bom dia do seu Guido Dapper de Dois Irmãos. Ainda, bom dia amigo Maicon, aqui em Farroupilha, 2 graus, fechado de neblina. Recado do seu José lá de Farroupilha então, é, se baixa a neblina, pelo menos não tem geada aí pra causar danos à agricultura, né, seu José? Salete Ellingen, cedinho acordada também, lá em São Bento do Sul, Santa Catarina. 4 graus a temperatura. Um bom dia para você. Ainda Rosane Schneider, Alto Morro dos Bugres. Bom dia também. E em contraste, deixa eu ver aqui, em contraste com o frio que paira sobre o Rio Grande do Sul, 30 e... deixa eu ver aí, como é que é, vamos ver aqui o recado. Bom dia, Maicon, assim como está gelado o dia aqui em Venville. Está um caldeirão de calor agora, 10h30 da manhã, 26 graus e vai chegar a 34. Isso aí deixa muita gente com inveja aqui no Rio Grande do Sul. Não é o meu caso, viu? Mas o abraço aí para Marli Bock. Está lá na Alemanha curtindo a gente amanhã. Ela manda aqui, inclusive, a foto da previsão no jornal local. Amanhã a temperatura deve chegar a 36 graus. Até vou tentar dar uma lida aqui nas demais notícias em alemão. vamos ver se sai alguma coisa. Mas hoje 34, amanhã 36 graus lá na cidade de Venville, na Alemanha. Abraço aí, tá bom, Marli? Quem mais aqui? Bom dia na escuta com esse frio, grudado na Rádio Imperial. Abraços do alemão Fabiano. Aqui em Candiota, 2 graus, sensação de 1 grau negativo. É frio, né, tchê? É frio. Vamos de música gaúcha e o Grupo Floreio e os Sonhos Campesinos.

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Imperial FM, agora 11 minutos para 6, 2 graus a temperatura em Nova Petrópolis. A trilha indica tudo, né? Estamos em clima de São João, hoje 24 de junho, dia de São João. Muita gente desconhece a origem das comemorações, dos elementos dessa data, que tem um significado muito profundo na cultura brasileira como um todo, né? A comemoração do dia de São João tem origem na mistura entre antigas celebrações pagãs europeias do solstício de verão e tradições religiosas católicas. A Igreja Católica instituiu a data para celebrar o nascimento de João Batista, marcando exatamente 6 meses antes do Natal. A festividade foi evoluindo de diferentes culturas e épocas. Povos antigos da Europa realizavam ritual no mês de junho para celebrar a fertilidade da terra, as colheitas e, claro, a chegada também do verão no hemisfério norte. Eram comuns fogueiras e grandes festas. Mas com o passar dos séculos, a Igreja Católica assimilou esses rituais, substituindo as festividades pagãs por celebrações aos santos. São João Batista foi, escolhido porque o Evangelho indica, né, que ele nasceu 6 meses antes de Jesus. A tradição foi trazida pelos colonizadores portugueses e deu origem ao que hoje chamamos de Festas Juninas. O evento mais homenageia não apenas, né, São João, mas também Santo Antônio e São Pedro. Elementos como a fogueira, comidas típicas de milho, quadrilha, tornaram-se símbolos culturais muito fortes, especialmente na região nordeste do Brasil. E claro, né, por todo o Brasil, na verdade, a gente também tem muitas tradições de festas juninas aqui no sul do Brasil. Vamos com participações, já também tem a mensagem do dia por aqui. Augusto Baques, São José do Herval, 2 graus a temperatura. O Edson Vacaro do Weber, de Giruá, na companhia também. Vamos ver quem mais aqui. Maicon, quando eu saí para trabalhar às 3 horas, ó, branco de geada. É, diz aqui o José de Farroupilha, né? Dulce Widerker, bom dia, lá em Lindo.

Rodolfo Collor, a Elaine Rames também ligada com a gente, bom dia. No Shima, desde cedinho, a companhia do casal Niemeyer de Canela, forte abraço pra vocês. Hoje vai chimarrão, né? E no ritmo de São João, Tonico e Tinoco.

0: Aí, banda Chopão, antes, a dobradinha de São João, né? Trio Parada Dura e Tonico e Tinoco para fechar o Acordando com a Imperial desta quarta-feira. 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Na sequência tem a mensagem do dia.
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0: Pontualmente 6 horas. Muito bom dia para você que tá chegando agora, hoje, quarta-feira, 24 de junho de 2026. Temperatura é de 2 graus aqui em Nova Petrópolis, aqui no centro da cidade, tempo bom na região. Já que a gente tá também, né, nesse ritmo, nesse embalo, a gente entrou, né, nesse ritmo, nesse embalo de São João através das músicas do bloco anterior, então a gente traz também uma mensagem de reflexão para começar esse dia de São João falando, né, do assunto. Mas o dia de São João nos convida a olhar para as nossas próprias fogueiras internas. Assim como a tradição acende o fogo para aquecer as noites de junho e iluminar o céu, esse momento é um lembrete para renovarmos a nossa própria luz, a nossa fé e a nossa esperança. A fogueira de São João queima o que passou e abre espaço para o novo. Ela transforma a lenha em brasa viva, assim como a vida transforma os nossos desafios em sabedoria e força. Olhar para essa chama é lembrar que, mesmo nos dias mais frios e escuros, nós carregamos a capacidade de gerar calor, acolhimento e alegria para nós mesmos e para quem está ao nosso redor. As bandeirinhas coloridas que enfeitam o céu representam a beleza da diversidade dos nossos sonhos. Cada cor é um desejo de dias melhores, de mesa farta, de saúde e também de união, claro. Que hoje possamos celebrar a simplicidade que alimenta a alma. O estalar da madeira, o cheiro da comida típica, o abraço sincero e a gratidão pela vida, pela colheita da vida, seja ela grande ou pequena. Que o seu São João seja um momento de reconexão com as suas raízes e

0: e com o que realmente importa. Que a chama da positividade e do amor permaneça viva no seu coração, guiando seus passos com alegria, leveza e com muito amor. Viva a luz de São João que habita em cada um de nós. Pense nisso e tenha um bom dia.
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0: Seis horas, 6 minutos, 6 e 6, 2 graus a temperatura. A partir de agora no ar o programa Bom Dia Amigos aqui pela Imperial FM. 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Vamos limpar os trilhos, senão o trem não anda, né? Para ficar caprichado, vamos começar de novo. 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De vez em quando a voz dá aquelas falhadas, né? Quem nunca? Um excelente dia para você ligado com a gente. Vai sair de casa agora, saia bem agasalhado. Aqui em Nova Petrópolis, 2 graus a temperatura, mas a gente sabe que tem pontos do Rio Grande do Sul que temos, e muitos, né, onde temos temperaturas negativas, especialmente aí nos campos de cima da serra.

E mais uma vez, né, reforçar o alerta para os motoristas da região ficarem atentos a pontos... redobrar a atenção, né, onde você perceber pontos com umidade na pista, visto aí o risco de congelamento no asfalto. Então vamos ter cuidado aí para quem tá no trânsito pela região, tá bom? 5432811510 é o nosso WhatsApp. Vou atendendo aqui, mandando bom dia para dona Ilani Moraes, do Yammertal. Seu Aldir Dix, lá em Blumenau. Já já a gente traz aqui os Montanari. Eliane Maria Schmitz, Halbert, uma boa quarta-feira. Seu Joãozinho Wolf, bom dia. Paulo e Jona Bock, Picada Café, Alascutia. Queremos homenagear Susana Wunder Soares, Joana Bittenbender, Laís Hoffmann e João Ricardo Ketzer pelo aniversário hoje. Fábio Damer também homenageia os aniversariantes do dia. Joana Vist, Arnold, João Paulo Milk, Salete Thomas, Gilmar Graminho, Susana Wunder Soares, João Ricardo Ketzer, Marlene Prates, Elizabeth Miller e Salete Blume Neumann. Parabéns aos aniversariantes, hein? E ainda em Picada Café, João Guedes e a esposa Maristela também na companhia da gente. Para finalizar o bloco, chegando agora também, mandar o bom dia para dona Bernadette Neukam, em São Pedro da Serra, frio. Aí para as bandas de São Pedro da Serra também, não é? Champion! Na sequência, Montanari!

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2: Imperial FM, agora 6:17, 6:17, temperatura 2 graus aqui em Nova Petrópolis. No dia 12 de julho, num domingo, a partir das 11:30, a Associação de Apoio a Pessoas com Câncer, a AAPECAM, Unidade de Caxias do Sul, convida a comunidade para participar da 18ª Feijoada Solidária, no CTG Paixão Cortes. A expectativa é receber mais de 320 pessoas em um evento marcado pelo sabor, solidariedade e cuidado com quem mais precisa. Vou repetir a data, dia 12 de julho. No cardápio, uma deliciosa feijoada completa, acompanhada de arroz, carreteiro, couve, farofa, laranja e saladas. Cada ingresso adquirido ajuda a manter os serviços gratuitos oferecidos pela entidade às pessoas em tratamento oncológico e seus familiares. Somente em 2025, a Unidade de Caxias do Sul realizou mais de 40,3 mil atendimentos, beneficiando usuários de 48 municípios da região. Programa Bom Dia, amigos, aqui pela Imperial FM. Vamos de participações, vamos mandar o bom dia para a galera ligada com a gente. Adelar, Varta e família, super abraço, uma abençoada quarta-feira a todos. E uma alegre festa junina também a todo mundo, né? Seu Alfonso, no Pousada da Neve, na companhia da gente também. O Rodrigo em Canela, o Xuxa em Igrejinha, deixa eu ver aqui. Por aqui temos um grau, bastante frio, mas tá gostoso, tomando aquele chimarrão na frente do fogão. Pede uma música, ofereço a todos os ouvintes. A pergunta abaixo eu vou responder aqui no WhatsApp, tá bom, Xuxa? É um ritual que faz parte, né, da gente, é um ritual que nos moldou ao longo dos tempos, especialmente nessa época do ano. Ficar sentado aí na frente do fogão a lenha, essa hora da manhã, cedinho, antes de ir pro trabalho, tomando chimarrão. Isso faz parte da nossa cultura, está enraizado já em nosso DNA, não é? Seu Fernando Olbermann, bom dia. Alô, seu Rui Goldbeck. A todos uma ótima quarta-feira. Vamos de música. Bandinha típica, Tannenwald.

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2: Funerária Gerson informa falecimento. Viúva Maria Tereza. Filhos Valdir, Marli, Marlise, Marisa. Demais parentes e amigos participam do falecimento de Carlos Bruno Hoffmann, ontem ocorrido com a idade de 92 anos. O corpo está sendo velado na capela mortuária da Picada São Jacó, em Sapiranga. O sepultamento será hoje, às 9 horas, com culto de corpo presente na mesma capela e após para o cemitério evangélico de Picada São Jacó. Noticiamos o falecimento de Carlos Bruno Hoffmann.
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10: Vinte e cinco minutos para sete, temperatura aqui em Nova Petrópolis em 1,8 graus nesse momento. Vamos seguindo com o nosso programa Bom Dia, amigos.

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O bom dia pro Rodrigo Gaiteiro, que tá ligado com a gente. Ainda deixa eu mandar o parabéns aqui, João Batista Poçamai, em Porto Alegre, de aniversário hoje. Cunhado da nossa querida amiga Dona Elvene, lá de Estrela. Parabéns a ele, né? Bora se preparar para mais uma jornada de trabalho. É, Marilene e Juliana Milk do Alto Feliz. Muito frio por lá também, né? Alô, Paulo Scherer. É, tá então, né? Na linha Araripe. Se esquentando aí para ensacar silagem. Olha aí, esquenta rápido, né, Paulo? Esquenta rápido. Daqui a pouco trago tua música, tá certo? Mário Haas, Pousada da Neve. Frio aí no Pousada também, né, seu Mário? Ainda Miguel Bar, Salgado Filho, no Paraná, diz que marca 0 grau lá na sua região. Que loucura, né? Já tem previsão do tempo por aqui. Fique ligado com a gente. Vamos de música gaúcha aqui no Bom Dia Amigos. Agora com o grupo Cordiona. E os bailes do Cordiona.

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1: As informações com o meteorologista Leandro Puchalski. Bom dia, Leandro.
2: Bom dia para todos os nossos ouvintes aqui da Imperial. O dia começando gelado, temperaturas bastante baixas pelo Rio Grande do Sul como um todo, não só aqui pela Serra, com mínimas, pessoal, variando de 2 para 3 graus no começo da manhã em vários municípios aqui da região: Bom Jesus, Cambará, São Francisco de Paula, direção a Vacaria, Campo Bonito do Sul. Para os lados da Zona Sul, Encruzilhada, Bagé, Pinheiro Machado, também 2, 3 graus abaixo de zero. Para nós aqui da região das Hortências, temperaturas também negativas em algumas áreas, mas um pouquinho aqui em torno de entre o zero e o menos um, aonde está positivo, está em torno do zero. Então, assim, frio de qualquer forma para todo mundo. Uma quarta-feira de sol, uma quarta-feira de tempo seco, alguns pontos com nevoeiros agora cedo se dissipam, tempo mais aberto e temperaturas da tarde em torno de uns 10 graus, não muito mais do que isso. Temos uma quinta-feira muito gelada, continua com temperaturas bastante baixas no amanhecer, quinta e sexta, não vai mudar muita coisa. Sol previsto para os dois próximos dias, um pouco mais de nuvens na quinta e uma tarde de amanhã também na casa de uns 10 graus, não subindo muito. Grande abraço para todos. Informações do tempo da Metsul, Leandro Puchalski.
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2: Imperial FM, agora 11 minutos para 7, temperatura de 1 grau aqui em Nova Petrópolis, sensação térmica de 2 graus negativos aqui no centro da cidade. Programa Bom Dia Amigos, e deixa eu fazer o convite aqui, atendendo o pedido da nossa amiga dona Noêmia Maria Verli. Hoje, convidando a todas as pessoas idosas para o grande arraial de São João no Centro de Convivência hoje dia 24 às 13h30, para o ingresso um pequeno mimo para pescaria e um prato de guloseimas alusivas à festa junina. Vai ter casamento caipira do grupo de pessoas idosas. Viver é muito bom. Tá certo, obrigado aí, dona Noêmia Maria Verli, ela que é presidente do Conselho Municipal das Pessoas Idosas de Nova Petrópolis. Hoje, então, no Centro de Convivência, a partir da 1h30 da tarde, a festa junina da turma, né? André Reginato Farroupilha, tá indo pro trabalho, frio por lá também, né, André? Bom trabalho para você. O Jair Fassbinder também ligado conosco, muito frio. Fábio Aurélio Borvaz, em Mafra, Santa Catarina, mandando o print aí da temperatura, 1 grau também por lá. O Paulo Marchner, em Dois Irmãos, na companhia da gente também. Dona Helga Zimmermann, em Guamiranga, 2 graus a temperatura por lá. Belmira Brown, Yammertal, ligadinha conosco também. Quem é que mais? Seu Oscar Miller, em Gramado, sensação térmica de 1 grau negativo na região. Ainda a nossa amiga Traude Capela em Santa Cruz do Sul, bastante frio, não é? Vamos adiante, seguindo com a boa música, agora trazendo para recordar o

0: 4 minutos agora para a 7, tá aí os cometas, Velvet Morning, antes o Corpo e Alma, a maior alegria. 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
1: 7:03, 7:03, tempo bom aqui na Serra Gaúcha. É em Nova Petrópolis, temperatura de 1 grau, sensação térmica 2 graus negativos. 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

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E visando a proteção dos motoristas, né, especialmente nos pontos, alguns pontos mais altos aqui da região. Polícia Rodoviária Federal vem alertando os motoristas para que identifiquem pontos com umidade na pista, para possíveis pontos de congelamento, né? E já foi até inclusive colocado sal em alguns desses pontos identificados. Ainda assim, né? Polícia Rodoviária Federal pede que o pessoal tenha atenção redobrada. Alguns dos pontos que foi colocado sal na pista, no quilômetro 135, próximo à Parada Cristal, em Caxias. Também no quilômetro 142, desde Amarelli até a rótula de Ana Rec. No quilômetro 143, próximo ao Dallas. No quilômetro 147, próximo à PRF. No quilômetro 152, no acesso ao bairro Planalto. E também no quilômetro 153, próximo à Igreja São Romédio. Aquela curvinha, aquela região ali, é danadinha também, né? Faz um frio. Alô, Vitor Hugo, Encharqueadas. 4 graus a temperatura. Bom dia para Rosmaria em Canela. Ademar Rainer, em Poço das Antas. Aguardando também a sua participação, 5432811510. Agora que o dia vai clareando, né, a gente pode, daqui dos estúdios da Rádio Império FM, visualizar a geada cobrindo parte do telhado da Galeria Imigrante, que fica em frente à Rádio Imperial. Volcan Petri! 7:05, bom dia! Frio, muito frio!

0: Aí o ritmo alegre, né, da banda Silverson com Festival do Chope. Antes o Passarela Faz de Conta. Wolfgang Petri, Kanzler König. Temperatura de 1 grau em Nova Petrópolis.
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2: Agora 7:18, 7:18, temperatura de 1 grau aqui em Nova Petrópolis, seguido por aqui com o nosso Rádio Classificados. Gente, hoje tem seleção brasileira em campo pela Copa do Mundo, hein? No seu último jogo, na fase de grupos. Hoje será contra a Escócia, no Hard Rock Stadium. Então, hoje às 19h, Brasil e Escócia vencer e fazer saldo é muito importante para a sequência mais confortável, né, do Brasil nessa Copa. Isso porque o Brasil é atualmente o líder do Grupo C, empatada em pontos com o Marrocos, que também está de olho na liderança dessa chave e que vai enfrentar o Haiti, né? Então, quem avançar em primeiro vai, na segunda fase, encarar o segundo colocado do Grupo F. E nesse Grupo F, Holanda, Japão e Suécia disputam como possíveis adversários do Brasil. Já pensou? E, gente, que Copa do Mundo é essa, né? Que Copa do Mundo, com conquistas de... Pessoal comemorando o seu primeiro gol, pessoal comemorando o seu primeiro ponto, pessoal indo às lágrimas por feitos que, para nós brasileiros, aparentemente são tão simples, tão rotineiros, mas para tantas pessoas... tem um significado tão importante, uma Copa de recordes, de muitas emoções, de estreias, de despedidas, claro, também, de muitas lições, lições como, por exemplo, jogadores de idade mais avançada que têm plenas condições para disputar uma Copa do Mundo. Lionel Messi, hoje, completando 39 anos, e olha o que está jogando Lionel Messi, olha o que está jogando Cristiano Ronaldo com seus 41 anos. Então é impressionante, né? Quando a pessoa tem a dedicação naquilo que faz, no esporte não é diferente. No jogo do Uruguai, essa semana, eu vi nas arquibancadas, como qualquer um que acompanhou a partida, viu Luizito Soares acompanhando também o jogo. Imagina se Luizito Soares estivesse em campo, o que não faria, né? Bom, vamos lá, vamos deixar a Copa para mais tarde. Vamos seguindo por aqui de música, então. E claro, e de participações. Bom dia para dona Jacinta Hartmann, São Pedro da Serra. Glair Altenhofen, Sapiranga, nesse frio a saída é um fogão a lenha e um chimarrão. Claro, né? É isso aí. Ainda Vone Fritz no Floresta, Estância Velha, forte abraço. Depois da corrida no Chima, ligadinha na melhor. Eu vou falar o que eu já falei em tempos atrás, né? Eu tenho a maior admiração por quem tem disposição para de manhã cedo já fazer a sua caminhada, a sua corrida. E ainda mais nesse frio, né? Parabéns aí pela iniciativa, tá bom, Vone? Alô, Igor Schmidt, bom dia. Quem é que mais? Família Gomes em Curitiba, 6 graus. Tempo nublado. Família Gomes começando o dia na excelente companhia da Imperial. Obrigado aí, seu Vilmar. Desejamos uma abençoada quarta-feira para você e a todos os ouvintes. Ainda por aqui, bom dia. Muito frio, mas o trabalho... não pode parar, é verdade, né, seu Celírio? Bom trabalho aí. Seu Romano de Gramado, aqui no bairro Planalto, agora está 0 graus, sensação de -2. Hoje estamos num freezer muito gelado, verdade, né? Valdemar Neri, Ana e Silvia Letícia em Parobé ligados conosco também. E vamos agora com a orquestra La Montana.

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0: aí, banda Ecos, Poporri, Velhos Tempos, Maite Kelly, Einfach Hallo, e La Montanara, vem dançar comigo, alemão.
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1: Agora 24 minutos para as 8, temperatura em 1,5 grau aqui na região. Vamos seguindo com o programa Rádio Classificados. 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João Inácio Wenzel, Salvador das Missões, está acompanhando a gente pelo imperial.fm.br. Abraço para você, toda a turma aí na região das Missões. 0 grau por lá, relativamente frio, como diz ele mesmo aqui, né? Obrigado a companhia, obrigado a mensagem, abraço para vocês. Então, vamos ver quem é que mais aqui. Dona Ilse Edinger, Padre Eterno, baixo frio, geada. É, mas o fogão a lenha dá conta aí, né, Dona Ilse? O chimarrão junto, é coisa boa, né? Só curtir. Ainda, vamos ver, vamos pra onde não tá tão frio, né? Vamos lá pra Caruaru, Pernambuco, Julietson de Oliveira, mandando recado aqui. Hoje feriado, olha só, festa por tudo. Temperatura no agreste pernambucano em torno de 20 graus e viva São João. Pessoal lá naquela região vive muito, né, esse espírito de São João. Mais cedo hoje a gente até falou sobre um pouco sobre isso, sobre essa cultura do São João aqui no Brasil. Almira Bord, Nova Hartz, aqui muito frio, chimarrão, fogãozinho a lenha também aí trabalhando muito, né? Agora vamos combinar, o pessoal manda bastante foto aqui do fogão a lenha, do chimarrão e tudo mais. Agora, bonito é quando a gente recebe fotos assim, né? A chapa do fogão.

a lenha tinindo, né? E chaleiras e panelas também bem arriadas. Com aquela tradicional imagem aí do interior gaúcho nessa época do ano. É bonito demais. E vamos lá, agora tem Pedro Hortaça. Já que a gente está falando de chimarrão, Pedro Hortaça, chimarrão A2.

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0: Imperial FM, 12 minutos para as 8. A música alemã de Michele und Matthias Reim, Nicht Verdien. Os atuais, caso encerrado, Pedro Hortaça, Chimarrão a 2.
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0: Agora 8 para as 8, temperatura agora subiu um pouquinho, hein? 2 graus, solzinho apareceu aí, já começa a aquecer, né? A gente ainda tem um pouco de geada aqui na frente. É dos estúdios da Rádio Imperial FM, mais exatamente no telhado da Galeria Imigrante. Tem a parte de frente para a avenida, onde o sol não chegou ainda, ali está coberto de branco. Ainda vai algum tempo, né? Vamos seguindo por aqui, vou ficando por aqui já também, mas antes eu vou, claro, atendendo as participações que ainda chegam. Lá na Picada Schneider, tempo bom, 5 graus a temperatura, homenagem para João Lauro Rodrigues, de aniversário hoje. Ele quer de Ivoti, homenagem do seu Emílio e da Revani Konderfer, de Presidente Lucena. Ainda, antes eu falei sobre fogão a lenha e começou a pipocar aqui no WhatsApp mais fotos, né? Que legal, que bacana. Deixa eu ver aqui quem é que tá mandando a foto. Aqui não tem identificação, mas tá valendo, né? O amigo aí que mandou a foto do fogão. Fogãozinho, a lenha, a chapa. A chapa não, a porteira, parece ser um fogão campeiro. A entrada ali preta do, da portinha do fogão campeiro. Quem é que mais? Bom dia, muito frio em Picada Café, caprichada também a imagem, olha só que bacana. Deixa eu ver de quem é que é, da Claudete, que bonito aí, a bela imagem, Claudete. Um bom dia para vocês. Claudino Ferreira, linha Nova Baixa, 2 graus, fogão a lenha trabalhando por lá também, né? Chimarrão acompanhando. Iraci Hansen, Novo Hamburgo, ligada conosco também. Quem é que mais? Bom dia, Maicon. Fala do São João no Pinhal. É, deixa eu ver aqui o recado da Andréia. É, sexta-feira tem São João lá no Pinhal Alto, tradicionalíssimo baile de São João. E tem todo aquele paramento, né? Casamento caipira. É uma festa sempre muito bonita. Então, sexta-feira, chegando em mais uma edição, 29ª edição, lá no Pinhal Alto. No palco, bandas Champion e Danúbio Azul e a transmissão da Imperial. Aproveito para lembrar também que no sábado, a Imperial FM estará com um estúdio no Festival Sabores da Colônia, na Rua Coberta, dazão, então, direto do Festival Sabores da Colônia. E vai aquecer muito aí Nova Petrópolis no final de semana. 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Gente, obrigado pela companhia. O Roger chega para comandar a sequência da programação. Eu volto amanhã novamente às 5 da manhã com a programação do Acordando com a Imperial. Para fechar, o Danúbio Azul. Abraço a todos, um ótimo dia.

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3, bom dia, quarta-feira, 24 de junho, quarta-feira, com amanhecer gelado aqui na Serra Gaúcha, temperatura em 2 graus e 8 décimos e vários pontos com geada nessa manhã, alguns que a gente enxerga aqui do estúdio da

Imperial, inclusive. 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Até o meio-dia juntos por aqui e já tô recebendo teu recadinho no 54-3281-1510. Eu vou começar mandando abraço aqui pros Fernando, porque coincidentemente tem dois Fernandos que mandaram um recado pra gente. Sim, primeiro foi o Fernando de Picada Café, tá indo aí pro Tevald, né, levando a Imperial de carona. Ele deixa um abraço a todos os ouvintes, pra esposa Simone, pros filhos, e pedindo uma com Os Atuais. E o outro Fernando está um pouquinho mais longe, tá em Puerto Rico, Misiones, Argentina, lá frio, neblina, temperatura de 5 graus e o fogo na lareira, né, pra aquecer essa manhã de quarta-feira em Puerto Rico, Misiones. Que tenham todos um bom dia, e diz que tá ouvindo o dia todo a Rádio Imperial. Valeu, Fernando, um abraço aí pro Fernando da Picada Café e pro Fernando lá da Argentina. E abrindo o programa de hoje, tem Terceira Dimensão.

0: A música alemã com Pruga Poam, Ding Ding Dong, antes Breno Miller, Romance, Terceira Dimensão, Madrugada Fria.
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2: Bom dia para todos os nossos ouvintes aqui da Imperial. O dia começando gelado, temperaturas bastante baixas pelo Rio Grande do Sul como um todo, não só aqui pela Serra, com mínimas, pessoal, variando de 2 para 3 graus no começo da manhã em vários municípios aqui da região, Bom Jesus, Cambará, São Francisco de Paula, direção a Vacaria, Campo Bonito do Sul, para os lados da Zona Sul, Encruzilhada, Bagé, Pinheiro Machado, também 2, 3 graus abaixo de zero. Para nós aqui da região das Hortências, temperaturas também negativas em algumas áreas, mas um pouquinho aqui em torno de entre o zero e o menos um, aonde está positivo, está em torno do zero. Então, assim, frio de qualquer forma para todo mundo. Uma quarta-feira de sol, uma quarta-feira de tempo seco, alguns pontos com nevoeiros agora cedo se dissipam, tempo mais aberto e temperaturas da tarde em torno de uns 10 graus, não muito mais do que isso. Temos uma quinta-feira muito gelada, continua com temperaturas bastante baixas no amanhecer, quinta e sexta, não vai mudar muita coisa. Sol previsto para os dois próximos dias, um pouco mais de nuvens na quinta e uma tarde de amanhã também na casa de uns 10 graus, não subindo muito. Grande abraço para todos. Informações do tempo da Metsul, Leandro Puxal.
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0: Elton e Juliana, Dobrado Futurista e Rosamunde, antes Os Atuais, Mississippi. Aliás, um abraço pro seu Elton Rache na Sintonia da Imperial. Ótima quarta-feira. Todo branquinho de geada por Pantano Grande. Bom dia, Ângela, Lúcia e Bel. Ivanik Norst mandou vídeo de Santa Maria do Herval, Nova Renânia. E olha, vendo o vídeo dela, eu preciso dizer que aqui em frente à Rádio Imperial não teve geada. Eu disse que tinha, né? Mas comparando do jeito que tá aí, aqui não foi absolutamente nada. Alguns telhados brancos aqui, tem pontos onde teve geada mais forte, inclusive no município, né, mais pro interior. Aqui no centro, onde a gente enxerga, assim, do estúdio da Imperial, no telhado da Galeria Imigrante ali tinha um pouco de geada, mas na Nova Renânia tá tudo branquinho, literalmente. Belo vídeo, mas dá pra sentir o frio daqui, só pela tela do computador, viu, Ivani? Obrigado por compartilhar com a gente. Melida Pretzel, bom dia, ótima quarta-feira. Seu Márcio Schwab já passou cedo buzinando aqui, né? Vamos que vamos, abraço, bom trabalho. De ótimo dia de São João, verdade, 24 de junho, dia de São João, ótimo São João a todos. Augusto Baques, de São José do Herval. Lisete Schamberger, em São Pedro do Maratá. Anderson Marchner, de Dois Irmãos, bom dia. Diego Adriano Martins, também compartilhou nas redes sociais dele vídeo da geada aqui no interior de Nova Petrópolis. É um frio, né? O friozão que já estava previsto aí pela meteorologia e permanece com a gente por mais, deixa eu ver, hoje é quarta, até o final da semana, né? No sábado já dá uma esquentadinha, já fica mais bacana aí, mas vai fazer frio ainda por enquanto. O recadinho chegando direto da central da Ubermag, falando de qualidade de vida e qualidade de sono. Alô, Jonas, bom dia.
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1: 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Valeu, Jonas. Agora 29 para as 9, 3.8 a temperatura, vai subindo devagarinho, né? Considerando o que estava no começo da manhã, ela já mais que dobrou. Parece muita coisa, mas não é, né? 3.8. E eu falei das fotos aqui do vídeo, aliás, do Diego Adriano Martins, está na audiência. Ele disse, ó, a natureza é incrível. Os pés congelaram, mas valeu a pena. Você valeu, né? Ainda mais que não foram os meus, no caso aqui. Mas legal, sim. Legal é, para ter uma foto boa de geada, às vezes tem que caminhar nela, tem que literalmente quebrar o gelo ali, né? Dar uma gelada nos pés, mas sim, é um registro da nossa natureza. A natureza tem várias coisas que encantam, algumas assustam, né? Mas são forças contra as quais a gente não tem como lutar. A gente se protege, a gente se previne, contorna algumas coisas, mas quando se fala, seja de geada, de neve, de temporal, de tornado, de raios, né? São imagens bonitas, mas, claro, a natureza às vezes assusta a gente também. Bora pro bloco comercial, já voltamos com o Bom Dia Imperial.
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graus a temperatura. 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

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Um bom dia pro Jairo lá em Novo Hamburgo. Alô, Sidney, Dom Feliciano por lá, geada grande. Tempo agora tá nublado, né? Falta aquele vento para completar o frio. Tá aí na pintura pedindo música alemã. E nesse Deguminácio Horror, Arroio Bonito, São José do Hortêncio, por lá também, né? É esse espetáculo por aqui mesmo, frio, mas precisa registrar, né? Até a vaca tá fumaceando aí, saindo vapor da boca dela, né? Tá frio. Tem um pouquinho de geada aí no nascer do dia, agora fazendo 4 graus. Abraço pra prima Daniele Kemper e família de São João do Oeste, Santa Catarina e todos os conterrâneos. Obrigado aí pela foto também. Um bom dia pro Potter, Luiz Ricardo Potter. Frio aonde? Aqui tá tranquilo. Ele mandou a foto de dentro da cabine da escavadeira, do lado de dentro 25 graus, né? Aí não tem mistério, capaz de estar trabalhando de pantufinha ainda. Aí não tem frio que resista, né, Potter? Bom serviço aí. Na escuta aí, na lida da carne, é, não, açougueiro, aí volta e meia vai pra câmara fria, não tem, né? Capaz de ir na câmara, tá até mais quentinho do que lá de fora. E Adriano Opperman, em Humaitá, bom serviço. Hoje, 24 de junho, dia de São João, que é o padroeiro de Foz do Iguaçu. Então, por lá é feriado hoje, né? Plínio Dietrich, bom dia. Por lá, temperatura de 2 graus. O Pigas mandou fotos pra gente também aqui do centro de Nova Petrópolis e da Santa Inês, ambas as localidades congeada nesta manhã. Wilson Miller na audiência no Matiel, Paris Novo. E a Zelma Batalha também acabou de mandar fotos aqui da geada. Os campos verdes hoje amanheceram brancos. Deixa eu ver se aí na região da casa dela, ela mora no Pinhal Alto, né? Mas pode ser que alguém mandou pra ela e ela reencaminhou pra gente aqui. Mas tem fotos também da geada nesta manhã gelada de quarta-feira. E só pra encerrar o papo aqui, o Potter disse que não, de pantufa não, né? O ar-condicionado já tá bom, não precisa pantufinha ainda, tá tudo certo. Valeu, tio. Seguimos de música com Banda Rosas, Faça Alguém Feliz.

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0: Música, o encanto e o medley de marchas dos Montanari, antes banda Mariá com o Paulinho do PF no Bailão Garçom. 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
3: Tudo bom em alemão é alles gut ou alles blöd.

0: geral. Wie geht es dir? Como você está? Ou, ist alles in Ordnung? Está tudo bem? Quando se está preocupado especificamente com algo. No caso da segunda pergunta, sempre se pode responder alles gut. E alles blau, posso usar? Não, não pode, porque alles blau pode significar muita coisa em alemão. Claro que se pode olhar para um lindo dia de céu azul e dizer alles blau, e ser percebido como algo bom. Também tem o uso literal da frase, como tudo está azul ou tudo foi pintado em azul. Porém, não se usa essas duas palavras juntas para um cumprimento? Não como no sul do Brasil. O termo blau, azul, também pode ter sentidos negativos. Me perdoem os gremistas. A palavra blau pode estar ligada a faltar a algo sem justificativa ou mesmo embriaguez. Vejamos. Blau machen, por exemplo, fazer azul, quer dizer matar aula ou faltar sem motivo ao trabalho. Já blau sein é o estar podre de bêbado. Alguém que bebeu além da conta. Assim, alles blau pode significar faltar a todos os compromissos ou estar totalmente bêbado. Já em Blumenau, é até comum ouvir alles blau in Blumenau. No entanto, neste caso, é mais por uma questão de rima, tipo uma brincadeira, do que realmente querer dizer tudo bem em Blumenau. E você, conhece e usa alles gut ou alles blau no dia a dia? Mande um áudio para Imperial. Será uma alegria poder ouvir você.
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Manhã ainda gelada desta quarta-feira, 24 de junho, hoje dia de São João. Aliás, parabéns a todos os Joões, tem muito João, João Batista, que hoje está de aniversário, né? Que não recebeu esse nome por acaso. Daqui a pouquinho, aliás, tem homenagem aqui para João já também. O Juarez, não é João, Juarez também tá com a gente aqui. Bom dia, obrigado. Até o Quero Quero tá tomando um chimarrão aí para se aquecer, né? Não, hoje tá brabo aí. A Marisa dizendo que dançou o medley de marchas aí do musical Encanto. Bom para se esquentar, né? Tem muitos jeitos de se aquecer e dançar, sem dúvidas, é um dos melhores jeitos. A participação de Horizontina, Alvo Dressel, pedindo banda Rasta Chopp, Casei, Separei. Zé, uma batalha. Antes ela mandou as fotos aqui e elas foram tiradas na pousada Verde Paraíso dos amigos Madalena e Hugo Hillebrand em Nove Colônias, né? Encaminharam pra Zelma e ela mandou pra gente aqui belíssimas fotos desse amanhecer gelado também nas Nove Colônias. Onde tá longe, mas muito longe de fazer frio, é na Alemanha, até porque lá acabou de começar o verão e a Marli Bock tá lá em Van Weyl, diz que tá tudo bem, muito calor, verão escaldante. Lá agora, mais ou menos 20 para as 2 da tarde, agora um pouquinho mais, né? Faz uns minutos que ela mandou, deve ser quase 2 da tarde já, temperatura de 30 graus e diz que vai esquentar bem mais. A previsão aqui para a próxima semana é que chegue até os 38. É um pouquinho mais quente que aqui, mas é essa a diferença aí, porque estamos em hemisférios diferentes, né? Marli Bock, deixa um abraço a todos e também celebrando o dia de São João. Marcelo da Argentina, Marcelo de Paraná, Argentina, né? Não é aqui o nosso estado, Paraná, Argentina, muito frio, manda um abraço para nós aqui, abraço aí pro amigo também. Sandra Dalmédico, linha Quatro Cantos, tá aproveitando, se esquentando em frente ao fogão a lenha, tomando um cafezinho quente ali e deixa o frio do lado de fora, né? Tá certo. Tem a homenagem, o pedido do Jair Fassbinder em Arabutã, lá além do frio tem muita serração, tá pedindo Sérgio Reis. Bom dia, Rodrigo Gaiteiro. Fala, alemão! Ô, Giovanni levando a gente de carona hoje rumo a Caxias do Sul e a Imperial junto aí, que maravilha. Noêmia Maria Verli, nossa querida amiga, presidente do Conselho Municipal da Pessoa Idosa de Nova Petrópolis, ela que é a curadora do programa A Voz da Experiência, sempre na primeira segunda-feira do mês, às 8 da noite, recebemos os amigos da melhor idade aqui nos estúdios da Imperial para cantar, para declamar poema, enfim, para mostrar os seus talentos. E a dona Noêmia está convidando a todos os idosos aqui de Nova Petrópolis, porque hoje tem o grande Arraiá de São João no Centro de Convivência. Hoje é às 13h30, todas as pessoas idosas de Nova Petrópolis convidadas, e o ingresso, ele é simbólico, né? Um pequeno mimo para pescaria e um prato de guloseimas para dividir aí com o pessoal, tá bom? Guloseimas, claro, alusivas à festa junina, e terá inclusive o famoso casamento caipira. Imagina que festança. Então você, pessoa idosa de Nova Petrópolis, tá convidado, convidada, tá? Hoje, 13h30, no Centro de Convivência, a festa de São João. Ingresso, um pequeno mimo para pescaria e um prato de guloseimas aí para ser dividido. E a Tati Martins, hoje é um dia especial, dia de São João, e diz ela, ó, dia do tio mais querido, tio João Malman, 72 anos hoje, obrigada por tudo sempre, abraços da sobrinha Tati Martins, e pediu a música com os Três Firus.

0: Sérgio Reis, saudades da minha terra. Antes, os três tirus, Glicklick e Purstack.
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8: Agora 9:18, temperatura em 5 graus e 3 décimos. Tá parecido agora, viu, Gerson? Gerson Hartmann em Campo Bom. Bom dia, bom frio para todos. Manda um abraço para os pais Rui e Nair Hartmann. Por lá no café da manhã com a esposa Simone. E aí ele comentou, frio deve estar aí, né? Aqui tá 5 graus. Agora tá igual, viu? 5.3, parecido aí com Campo Bom. Cristina Altenhofen, mais um dia gelado, ar-condicionado a milhão, né? Em Dois Irmãos, a Cristina também mandou foto aqui da geada nesse amanhecer. Quem mais mandou recado e pediu música é o Gilberto, de Três Arroios, também falando aí sobre o frio, pede música dos Montanari. Abrindo o bloco para quem pediu, Rasta Chopp.

0: Mickey Krause, Felix Losgelöst. Antes teve Super Banda Opus, Kerpi em Sapiranga e Rasta Shop, Casei e Separei.
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Agora 28 para as 10, temperatura em 5 graus e 6 décimos, tempo firme, sol brilhando, pelo menos isso, né? O sol tá aí pra gente dar uma lagarteada e se esquentar um pouquinho nessa gélida manhã de quarta-feira, 24 de junho. 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

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Bom dia, Joaquim! Nossa, não, agora eu misturei tudo aqui. É que eu tava na cabeça com a cidade de São Joaquim, que é muito frio em Santa Catarina. Mas ele não é de São Joaquim e o nome não é Joaquim. Então não sei por que que eu falei Joaquim. É Bom Jardim da Serra, que até acho que é perto ali, né? Andrei Topanotti, Bom Jardim da Serra. Por lá, temperatura de 2 graus, mas a sensação é de 1 grau negativo. Tatiane Zanqueta, alô Morro Reuter, Patrícia de Novo Hamburgo, pra mãe Paula, desejando um ótimo dia e que sempre tenha fé em dias melhores. E pra quem pediu, agora tem os Montanari.

0: Mulher Nova da banda Doce Pecado, Chantagem Emocional. Antes teve Recanto da Serra, Fora da Lagoa, e os Montanari e o Bar dos Tits. 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
1: Agora 10 para as 10, temperatura na casa dos 6 graus. Bom dia, Normélio Chu, Padre Eterno Ilgues, Jaques Rodolfo Rissardo, lá no Paraná. Deixa um abraço a toda a equipe da Imperial, para Tia Ju e para Antônio Colin, em Santa Maria do Herval. A Cristina Bonde Tupandi, para todos os ouvintes e para a turma da rádio, também pediu Os Atuais.
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0: Banda 0800, Kerp na Joanita, antes os atuais, Volver, Volver. Em 30 segundos, repórter Sicredi.
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0: A Serra Gaúcha voltou a registrar temperaturas negativas na manhã de hoje, em mais um dia marcado pela atuação de uma intensa massa de ar polar sobre o Rio Grande do Sul. O menor registro da região foi em Vacaria, onde os termômetros chegaram a 3 graus e 2 décimos negativos. Em São José dos Ausentes, a mínima foi de 2 graus e 8 décimos negativos. Conforme dados do INMET, do Sistema de Monitoramento e Alertas Agroclimáticos e da EPAGRE de Santa Catarina, outros municípios da Serra também tiveram marcas abaixo de zero. Em Bom Jesus, os termômetros marcaram menos 2,2 graus. São Francisco de Paula registrou 1 grau e meio negativo, Pinhal da Serra marcou 1,4 negativo e Caxias do Sul teve mínima de 1 grau negativo. Também houve registro de temperaturas negativas em Canela e Flores da Cunha, onde a mínima chegou a 3 décimos negativos. Segundo a Climatempo, 24 cidades registraram temperatura negativa no Rio Grande do Sul hoje, o maior número do ano até o momento. O frio intenso favoreceu a formação de geada em diversos pontos da região, especialmente nos campos de cima da serra. A quarta-feira segue com tempo firme em praticamente todo o estado. Aqui na serra, o sol aparece entre poucas nuvens, mas as temperaturas permanecem baixas durante todo o dia. Na região, a máxima não deve passar dos 8 graus, mantendo sensação de frio mesmo durante a tarde. Amanhã, o dia será marcado ainda pelo frio rigoroso na serra. O amanhecer deverá ter temperaturas negativas nos campos de cima da serra e formação de geada de moderada a forte intensidade. Apesar da presença do sol ao longo do dia, as temperaturas seguirão baixas. Na sexta, o frio continua predominando nas primeiras horas do dia, com ampla geada. À tarde, terá elevação gradual das temperaturas devido ao predomínio do sol, mas a sensação seguirá típica do inverno gaúcho. Aqui para nossa região, previsão de mínima de 2 e máxima de 14 graus. O sábado terá tempo firme e sol entre poucas nuvens. O amanhecer ainda será frio, com possibilidade de geada isolada nos pontos mais elevados da região. Durante a tarde, as temperaturas sobem de forma mais significativa, proporcionando sensação mais

0: combina com esse clima gostoso do frio, né? Vai estar um pouco menos frio, então vai estar mais gostoso também, que o frio demais também não é assim tão interessante. O repórter Sicredi retorna dentro de uma hora. 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
3: No próximo sábado tem semifinal do Municipal de Futebol 7 em Santa Maria Derval. Três grandes jogos na CB Erval, a partir das 14 horas. É sábado. Se enfrentam no masculino Amigos do Roger versus River. E logo depois, Volta Redonda versus Juque. Já pelo feminino, se enfrentam Misturadão versus UPA. Três grandes jogos que vão definir os finalistas do certame. É sábado, no Campeonato Municipal de Futebol 7 em Santa Maria Derval. Muito obrigado ao Tita pela informação.
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1: 10h06, bom dia, ótima quarta-feira, temperatura 6 graus e 3 décimos. O sol segue brilhando e até o meio-dia seguimos juntos no Bom Dia Imperial para Corsã Benoite. 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Denise Berlitz, de Dois Irmãos, uma música bem bonita para mãe Marlene, que está de aniversário hoje. Parabéns, dona Marlene, homenagem do marido Cristóvão, filhas Cris, Tati e Denise, netas Ramona e Rafaela e dos genros Fernando, Marcelo e Rodrigo. Felicidades, tudo de bom nesse dia especial. Zé Borges, na companhia em Butiá. Antes mandei o abraço aqui do Jaques Rissardo, Foz do Iguaçu, no Paraná. Isso aí, carimbada a cidade aqui, Foz do Iguaçu, que tá de aniversário hoje, né? O padroeiro da cidade é São João, então hoje é feriado lá em Foz do Iguaçu. De Pelotas, Regina Gabi na companhia, pedindo música do Brilha Som, e abrindo bloco também, pedido da audiência, Banda 10.

0: RF no Bailão, Amor da Gente. Antes a música alemã, Wir's in die Deutschen e Banda 10, Vício.
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2: 10h20 da manhã, temperatura 6 graus 8 décimos, deu uma estacionada agora, apesar do sol que brilha bonito por aqui. Ótima quarta-feira, Claudemir Vergani, João Carlos Veríssimo lá em São Paulo. Na escuta sempre, Senira Ruber tem Esteio também muito frio nessa manhã.

0: Bandinha Quebra Galho, Olho Vivo. Antes teve Brilha Som, Me Condena. Bandinha Quebra Galho, atração do Kerfest na próxima terça-feira aqui nos estúdios da Imperial. Kerfest que ontem recebeu os amigos da banda Saxônia dando show por aqui e falando também, convidando, claro, para o Festival Sabores da Colônia. A comitiva esteve por aqui chamando para essa festa deliciosa que começa já na sexta-feira aqui em Nova Petrópolis e no primeiro fim de semana já de largada, uma programação intensa aí. Detalhes, você confere nas nossas redes sociais, no Facebook da rádio, lá tem a programação do primeiro fim de semana, também nas redes sociais do próprio Festival Sabores da Colônia.
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São 10h30 da manhã, a temperatura subiu mais um pouquinho, tá em 7 graus e 1 décimo. Hoje é quarta-feira, 24 de junho, o sol brilha por aqui e o Bom Dia Imperial tem um oferecimento de Fink Supermercados no centro de Picada Café, atendimento sem fechar ao meio-dia. 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Abraço, bom dia, Janaína de Nova Harmonia, para mãe Maria, o filho Enzo, o filho Arthur, a tia Geni, pedindo música com Os Parentes, trago já já no bloco. E para começar, eles que ontem estiveram aqui no Kerbfest da Imperial, banda Saxônia.

0: Banda Periquito de Vorretag, Os Parentes e a Valsa do Trombone, antes Banda Saxônia, Viva a Colônia.
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1: Agora 16 para as 11, 7.3 a temperatura, um pouquinho de nebulosidade neste momento em Nova Petrópolis. Bom dia, Jorge Hillrock. Tá frio, né? É, Pomerode também tá frio. Alô, Santa Catarina. Tá chegando a hora, hein? 11 de agosto tem Kerb Fest da Imperial, diretamente dos preparativos aí da Pomerlam Fest lá em Pomerode, Santa Catarina. Abraço pro Milton Bender, de Montenegro, curtindo um friozinho. Tá em roda do fogão campeiro. Aí não tá frio, né? Frio só do lado de fora, aí deve tá bom demais. Tem música pra Maria, oferecendo pro Luiz e pra Aline, Céu e Cantos, e a homenagem da nossa querida amiga Elisa Malman Martins, hoje homenageando o irmão João Malman pelo aniversário. Tudo de bom pra ele, que sempre está do lado quando precisamos, diz a mana Elisa do Pinhal Alto. Pede música do Monte Azul na descida do rio. Ana Silva de Canela, homenagem pro Silvio, e o Lauri Gilberto Klein, pro cunhado Silvério, pediu Baitacã.

0: Monte Azul, na descida do rio, céu e cantos e a morena misteriosa e baitaca do fundo da grota. Em 30 segundos, repórter Sicredi.
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0: O charme do inverno na Serra Gaúcha ganha o toque especial da autenticidade a partir desta sexta-feira, quando começa o Festival Sabores da Colônia. O município, um dos mais acolhedores destinos turísticos do país, integra a comunidade e recebe visitantes para uma programação repleta de atrativos até 5 de julho, que combinam as delícias da gastronomia típica ao requinte dos produtos assinados pela agroindústria local. Na Rua Coberta e Praça das Flores, pontos que cediam a programação, o público encontrará cucas e pães assados na hora em forno a lenha, biscoitos, queijos, embutidos e geleias, entre outros, além de itens in natura e artigos com assinatura do artesanato, todos eles frutos do trabalho das agroindústrias. Para degustar, espaços temáticos inspirados na cultura germânica convidam para um momento de vivência coletiva e imersão comunitária, o que torna a experiência mais completa e marcante. Assim, os Sabores da Colônia cumprem um dos seus principais propósitos: estimular os negócios da agricultura familiar, um dos sustentáculos do desenvolvimento econômico do município. Outra forma que Nova Petrópolis encontrou para homenagear o agronegócio é com a realização do desfile temático dos agricultores, atração que acontece na tarde deste sábado. A partir das 14h, mais de 300 participantes saem da Avenida 3 de Maio com destino à Rua Coberta, protagonizando um corso que homenageia desde a herança cultural dos colonizadores alemães que povoaram a região até os propagadores do seu legado e tradições. Idealizado na gestão do prefeito Daniel Micaelsi, no desfile externo, um dos compromissos da administração municipal, que é a valorização da classe e o fomento aos empreendedores. Sob os aplausos do público, o desfile mostra a força do interior de Nova Petrópolis e a sua importância no contexto atual de prosperidade do município. As localidades contam sua história e tradições durante o curso. Em Alas, os distritos Vale do Caí, Pinhal Alto e Boêmios integram seus moradores em uma emocionante demonstração de orgulho e pertencimento. Também compõe o curso o espaço da Feira do Agricultor, da Juventude Rural, da Associação dos Apicultores e Meliponicultores de Nova Petrópolis, a Nova Mel, e dos Amigos do Jeep, recebendo o carinho do público. As soberanas do folclore alemão, da Festa do Figo, do Kerb in Tannenwald e os mascotes Otto e Ana completam o desfile, que conta ainda com a animação das bandinhas durante o percurso e com a presença de alas especiais, como das autoridades e cortes visitantes. E quem quiser vivenciar de forma ainda mais intensa a cultura da agroindústria, encontra no domingo uma atração imperdível, que destaca a produção local e a cultura da Serra Gaúcha. É o passeio turístico do Festival Sabores da Colônia, que integrará diferentes propriedades rurais da região, oferecendo uma imersão na gastronomia artesanal e na história da colonização alemã. A programação começa 1h, com saída organizada na Praça das Flores. O primeiro ponto de parada será na linha Araripe, no Aromas do Sítio, espaço dedicado à produção de biscoitos sem glúten e sem lactose, além de mais de 15 variedades de geleias artesanais feitas com frutas e flores. Na sequência, o grupo visita o Jardim dos Morangos, onde é possível acompanhar o cultivo e colher a fruta diretamente do pé, além de conhecer os doces derivados da produção. O roteiro segue para o Recanto dos

0: pelo 549-9641-5665. E claro, o que não pode faltar também no evento é música, né? E tem muitas atrações musicais neste primeiro final de semana. Tem apresentações do Coral Viva Voz, Banda Marcial da Escola Bom Pastor, acústico com André Menegazzo e show com a banda Porto do Som, tudo isso na sexta-feira. No sábado tem bandinhas típicas e ainda apresentações de Bia Sossec e Banda Ecos. Domingo, Grupo Sonnenschein, shows com a Super Banda Real e Banda G10, todas as apresentações gratuitas. E a Imperial estará presente, trazendo todos os detalhes direto da Rua Coberta durante todo o sábado, desde manhã às 9 da manhã, já com Manhã Alegre, nosso estúdio montado, transmitindo ao vivo do Festival Sabores da Colônia até às 8 da noite, e também acompanhando a abertura oficial que acontece logo após o desfile também na Rua Coberta às 5 da tarde. Detalhes, informações, programação, redes sociais, Festival Sabores da Colônia. Repórter Sicredi retorna dentro de uma hora. 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

0: Agora 11,7, 7,7 a temperatura. Quanto 7 aqui, hein? 11,7, temperatura 7,7, umidade relativa do ar em 74% e a temperatura aqui dentro 17,6 neste momento. 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Deixa eu só mandar uns abraços aqui para Rosani Noronha de Barão, de Dois Irmãos, a Lúcia Steffen, música pro irmão João Dapper, tá de aniversário hoje, pedindo mais uma aí do Monte Azul, Gerson Hartmann, agora sim, né, do lado do fogão a lenha, na casa dos pais Rui e Nair, só na espera do almoço, aquele feijão com arroz e carne de panela, pode dar neve lá fora que dentro tá tranquilo, né, não, do lado do fogão a lenha, cheio de panela ainda, aí tamo bem instalado aí. Música pra amiga Margarida, Inês Han, de Dois Irmãos, agora sim, trouxe os recados, já tem mais música e recebo aqui nos estúdios, Wendel Sulzbach da Benoit, promoção fecha mês, já não bastasse as 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
1: E hoje
0: aí
1: tem jogo, Copa, horas, né?
0: Hoje vamos carimbar o passaporte, primeiro lugar aí. O pessoal brinca que é porque o Brasil passa em primeiro, porque daí o jogo é às 2 da tarde, né? Se passar isso. Em segundo é às 7 da noite.
1: Às 7 da noite. É. Olha só. Eu quero convidar todos também, que eu acho que é dia 12, que tem a festa do Esporte Clube Nova Petrópolis, lá na cidade da Vila Olinda, aí, né?
0: Isso.
1: Tem Rádio Imperial lá também, né? Nosso amigo Luiz Alberto vai estar presente. Muitos brindes da Benoit. E quem quiser tem cartão antecipado na loja Benoit, né?
0: O Irineu lá. Teve essa semana aqui ainda.
1: Isso aí, o Irineu Schwanz, um abração aí, tá sempre na escuta da Rádio Imperial, nosso parceiro também, né? Então tá, dia 12, então tem essa super festa do Esporte Clube Petrópolis lá na Sociedade da Vila Olinda, com o nosso amigo Mário Becker, o PH.
0: Super tradicional, baita almoço aí, e o Luiz Alberto já faz parte do time, né? Ele não é jogador, mas ele é o locutor oficial há anos,
1: isso,
0: né?
1: Isso aí, ele é o locutor e eu vou ser o radiador.
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1: 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Eu fui agora, me sentei um pouco, Luiz, ali, eu queria escolher mais uma data pro Manhã Alegre Imperial, mas tá difícil de conseguir, né?
0: Cara, ó, talvez 2028.
1: Barbaridade.
0: É, esse
1: boa.
0: Ano fechou. É. Isso, aliás, pra quem tá nos ouvindo, não é brincadeira, tá? Esse ano a agenda do Manhã Alegre realmente já tá fechada. Já tem pelo menos uns 10 programas agendados pra 2027. E realmente, né? Vai rápido.
1: Isso aí. Não, eu vim ali, eu queria reservar mesmo. Não, já tá, esse ano tá, sim, tudo comprometido.
0: Já garante as tuas do ano que vem, viu, Ender?
1: Isso, é. vamos já agendar isso aí.
0: Mas claro que os não clientes nesse, cativos têm um lugarzinho especial também.
1: Isso, né? Eu quero mandar um abraço lá pra Delícias da Rosane, que vai ser, acho que não nesse, no próximo sábado, isso, né? Lá vai ter presença da Benoit também. Um abração, aí.
0: Estaremos,
1: né,
0: juntos, então.
1: Isso aí. Muito obrigado e cheiro bonito, né?
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1: Não, voltaremos também. Voltaremos. Isso aí.
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0: Porto do Som.

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0: Tá aí pra quem pediu Monte Azul quando o verão voltar.
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0: 11:30 da manhã, 8.3 a temperatura, subiu pouca coisa, quer dizer, pouca coisa não, né? Tava 1-2 graus de manhã, subiu bastante, mas ainda assim tá frio neste finalzinho de manhã de quarta-feira. 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Abraço, bom dia, Maria Schneiderville em Morro Reuter, Alessandra Schallenberger de dois irmãos, para as tias Marlene Braun Schallenberger e Marlene Schallenberger Berlitz, pelo aniversário delas no dia de hoje. Saúde e felicidades a elas, pedindo a valsa da vovó Elfrida. Hoje, dia de São João, dia de fogueira, né? No caso, a fogueira na churrasqueira, aí bom para se aquecer e aproveitar para fazer o almoço. Luiz Carlos Morschel em Tupandi. Abraço para a Ilvene, beijos aí para a Estrela. Valéria Miller de Sapiranga, para o mano João Dapper de dois irmãos, pelo aniversário hoje. Vai sair aquela galinhada com maionese para celebrar. Belinda Pretzel em Ivoti, pede música com Oswald Sattler. Também atendo a Emília Scholz, dando seu bom dia aqui pra gente. E eu perguntei aqui pra ele, viu, Tchê? Perguntei aqui pro Endel, o René Postai. Começando a ordenha por aí, calorão, né? Manda uma música do Castel Rutter. Por que tá um calorão? Porque tá na Áustria, tá longe aqui do nosso frio, tá em Vorarlberg, na Áustria. E que paisagem belíssima, aliás, mandou foto aqui, é uma pintura, né? Aliás, toda essa região tem paisagens lindíssimas. René, Osmar, Bernhard und Chef Anselm. E aí o que ele me perguntou? Se a Benoit entrega na Áustria, porque a gente sempre fala aqui, é verdade, que pode ser para qualquer cidade, qualquer região, já foi entrega até para outros estados aqui da Benoit de Nova Petrópolis. Aí eu perguntei pro Endel, entrega na Áustria? Ele disse, ó, pergunta lá pro René qual é o item que ele quer comprar, que a gente negocia a entrega na Áustria também. Que achou, René, hein? Um abraço aí, Tchê, abrindo o bloco, Castel Rutter.

Banda 0800 Delibe, antes Vibração Valsa da Vovó Elfrida e Castel Rutherspatzen Halli Hallo. Agora 15 para o meio-dia, 8 graus e 7 décimos a temperatura, tempo parcialmente nublado aqui em Nova Petrópolis. A Elisabetta Bolfler para o Guido Dapper, desejando muita saúde e felicidade, está de aniversário hoje, parabéns a todos os aniversariantes do dia, comentando sobre o friozão hoje de manhã aí em Santa Maria do Herval. Marlene de Ivoti, homenagem para o filho Adriano Kempf, o Adriano de Ivoti está de aniversário hoje, né? Essa fera que foi meu colega de escola aí por muitos anos, parabéns para o Adriano e felicidades pela data de hoje.

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0: Oswald Sattler, danke für diesen guten Morgen, rainha musical e o papagaio. Bom dia pra Karina em Nova Hartz, alô, Plínio e Celina, sintonia, viva São João, olha aí, preparando batata doce roxa.
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0: 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Vera Lúcia Bauer Metz e família. 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Netos Luiz, Alessandro, Fabiano, Anderson, Maggie, Eduardo e Ana Júlia. 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O corpo está sendo velado na capela do cemitério evangélico ISLB do Centro, Avenida 15 de Novembro, 576. E os atos de encomendação de corpo presente acontecem hoje às 18 horas na mesma capela e após para o cemitério e crematório ecumênico Parque das Araucárias em Canela. Funerária Fritz noticiou o falecimento de Selfredo Bauer.
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2: Na manhã de ontem, o município de Nova Petrópolis recebeu uma retroescavadeira JCB3CX no valor de R$288 mil do Ministério da Agricultura e Pecuária, através do Programa Nacional de Modernização e Apoio à Produção Agrícola, o PROMAC, que visa modernizar, fortalecer e ampliar o acesso a tecnologias de desenvolvimento da infraestrutura rural. A entrega ocorreu na sede da Superintendência de Agricultura e Pecuária, no estado do Rio Grande do Sul, em Porto Alegre. O vice-prefeito Alexandre da Silva, o secretário adjunto da subprefeitura do Pinhal Alto, Danir Luiz Govaski, e o vereador João Bombeiro acompanharam o ato de entrega na capital. No município, o prefeito Daniel Micaelsen juntou-se à comitiva e também recebeu a retroescavadeira no Pinhal Alto. O maquinário é oriundo da indicação parlamentar do deputado federal Giovanni Cherini, por intermédio do vereador João Bombeiro. O prefeito Daniel destaca a importância do novo equipamento para o fortalecimento da infraestrutura rural do município. Essa retroescavadeira representa mais um investimento em benefício das nossas comunidades do interior. Com esse equipamento, teremos melhores condições de atender às demandas dos produtores rurais, qualificar os serviços prestados e contribuir para o desenvolvimento da agricultura, que é um dos pilares da economia de Nova Petrópolis. Agradecemos ao deputado federal Giovanni Cherini pela indicação do recurso e ao Ministério da Agricultura e Pecuária por viabilizar esta importante conquista para o município, afirmou o prefeito. Para o vice-prefeito Alexandre, este equipamento será fundamental para dar mais agilidade aos serviços realizados no interior, especialmente na manutenção de estradas, acessos e demais demandas das propriedades rurais. É um investimento que fortalece o trabalho da prefeitura e beneficia diretamente os agricultores e as famílias que vivem no campo, destacou o vice-prefeito. Repórter Sicredi retorna à tarde, fechando aqui o Bom Dia Imperial, agradecendo a sua companhia e ao patrocínio da RBT Internet, Mobília Empreendimentos, Colonist House, Energias da Natureza, Fink Supermercados de Picada Café, Clínica Albernaz, Círculo Saúde, Restaurante Malman, NB Eventos Corsan e Benoit. Na sequência, a colega Gabriel comanda o Tá na Mesa.
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Muito boa tarde, meio-dia, 5 minutos, 8 graus e 8 décimos a temperatura, 68% a umidade relativa do ar, tempo bom, com alguma nebulosidade, algumas aberturas de sol. Nesta quarta-feira, neste início de tarde, 24 de junho, de dia de São João Batista. No ar, a partir de agora, o Tá Na Mesa, programação do meio-dia da Imperial. Por aqui, Gabriel, após o colega Roger, te desejando um bom almoço, um excelente início de tarde, agradecendo sempre, é claro, pela tua audiência aqui na Imperial. 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Você vai mandando o teu recado para o 5432811510, também através do site imperial.fm.br. Daqui a pouquinho tem notas e comunicações.

Meio-dia, 10 minutos. Ouvimos Dolomitan Sextet e a Lambada. 8 graus, 8 décimos a temperatura. Notas e comunicações. A Administração Municipal de Nova Petrópolis, por meio da Secretaria de Saúde e Assistência Social, deu início ao programa Inverno Gaúcho. Durante os meses de junho, julho e agosto, a Unidade Básica de Saúde do Centro passará a contar com um turno estendido, funcionando das 17 às 20 horas. É importante ressaltar que os atendimentos realizados neste horário, diferenciado, né, serão exclusivos então para pacientes que apresentem sintomas gripais. A administração de Nova Petrópolis promove a campanha do Agasalho 2026. Um gesto seu aquece alguém. O período de arrecadação vai até o dia 30 de junho e as doações podem ser entregues nos pontos de coleta localizados nos supermercados de Nova Petrópolis, nas unidades básicas de saúde, nas escolas municipais e estaduais, na Secretaria de Saúde e Assistência Social e no Espaço Solidário. A ação tem como objetivo arrecadar roupas de frio, cobertores e mantas, toucas e luvas, meias, roupas de cama, toalhas de banho, calçados fechados em bom estado de conservação, além de roupinhas e cobertores para pets. As peças arrecadadas serão destinadas às famílias do município em situação de vulnerabilidade social. Participe do jantar beneficente em prol dos custos hospitalares de Marcos Till Keller. Será no dia 11 de julho, no Salão Comunitário do Vale Verde, aqui em Nova Petrópolis, a partir das 19h30. E seguido, haverá música. No cardápio, haverá carreteiro, pão

aipim e saladas a valor de R$30. Todo o dinheiro arrecadado será destinado à família. Mais informações com Marlene no 549-9164-2521. O Grupo Escoteiro Bom Pastor 286 do Rio Grande do Sul completa 25 anos de aventura. E para celebrar essa história, convida você e a sua família para o jantar festivo 25 anos de aventura. Será uma noite especial para relembrar histórias, amizades e todas as aventuras vividas ao longo destes anos. Será no dia 27 de junho, sábado, agora às 19 horas, na Sociedade Cultural e Esportiva de Linha Brasil. Churrasco servido na mesa, cartões a R$ 55,00 adulto e R$ 30,00 crianças de 6 a 12 anos. Cartões com Ivanete no 549-9109-1987 ou Sandra no 549-9696-8714. Notas e comunicações retorna amanhã. Meio-dia, 13 minutos.

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Meio-dia, 24 minutos, 9 graus a temperatura. Ouvimos a nova canção de trabalho da banda Doce Pecado, Chantagem Emocional. 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Alô, Jair Fassbinder, Aramutã, Santa Catarina, Rodrigo Gaiteiro no Pedancino. Jason Dessian também está com a gente, recebendo aqui o Boa Tarde do Daniel. Márcia Melo também deixa aqui um abraço. A Márcia, inclusive, traz uma utilidade pública, né? Ela encontrou um celular na sala de espera do hospital, né? Dizendo que o mesmo ficou na recepção. Então, caso aí alguém esqueceu o seu celular aí no hospital aqui de Nova Petrópolis, ele se encontra na recepção do hospital. Obrigado, viu, Márcia? 3, 2, 8, 1, 15, 10, você vai interagindo com a gente, vai participando e por aqui a gente segue com a boa música da banda Tropical Brass. Meio-dia, 27 minutos.

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3: Olá, nossa saudação cooperativista, sejam todos muito bem-vindos ao Contato Direto desta quarta-feira, hoje 24 de junho, dia de São João. As equipes técnicas da Sertel realizam hoje melhorias no abastecimento energético de Boa Vista 37 em Boa Vista do Sul, de Linha Bastos em Marques de Souza, de Gramado dos Francos em Gramado Xavier, do centro de Vestfália, de São João em Travesseiro, de Linha Esperança em Salvador do Sul e dos bairros Montanha, Universitário e São Cristóvão em Lajeado. As equipes de podas e roçadas em árvores de grande porte próximas à rede elétrica estão atuando em Bela Vista do Fão e Linha Peral em Marques de Souza, nos bairros Olarias e Planalto em Lajeado e também em Pouso Novo. Associados e funcionários da Sertel podem se inscrever até esta sexta-feira para o curso de MBA em Auditoria, Compliance e Governança, que será desenvolvido pela Univates em parceria com o SESCOP, o Serviço Nacional de Aprendizagem do Cooperativismo. Associados e funcionários da Sertel têm 70% de desconto nas mensalidades. E quem nos traz mais informações a respeito desta importante qualificação é a professora da Univates, Fernanda Sindelar. Muito bem-vinda, Fernanda, e conte-nos um pouco mais sobre este MBA em Auditoria, Compliance e Governança.
4: Olá, Samuel, ouvintes e em especial aos associados da Sertel. Sou a professora Fernanda Sindelar, da Univates, e gostaria de divulgar as inscrições para o MBA em Auditoria, Compliance

0: e Governança, um curso que conta com a parceria do Sescop RS. O MBA em Auditoria, Compliance e Governança em Cooperativas tem como finalidade qualificar profissionais para atuar de forma estratégica, ética e tecnicamente qualificada nos processos de conformidade, governança e controle das organizações cooperativas. Esse curso, ele tende a auxiliar as crescentes demandas e exigências que nós temos observado por transparência, responsabilidade, conformidade normativa e fortalecimento dos mecanismos de governança no contexto do cooperativismo. Vale lembrar que as cooperativas com certificado de regularidade ativo junto ao SERGS utilizam um subsídio de 70% de desconto para os indicados ao curso, o que vale tanto para funcionários quanto associados das cooperativas.
1: Tá certo, Fernanda, e explique para a gente em quais dias serão as aulas deste MBA e como os interessados podem fazer a sua inscrição.
0: As aulas desse MBA acontecerão no formato presencial, semanalmente, em segundas e terças-feiras, e tem previsão para início no mês de agosto. Maiores informações podem ser obtidas com a área de relacionamento de mercado da Univates por meio do telefone 3714-7000 ou por meio do e-mail comercial@univates.br. Um abraço a todos.
1: Ok, professora da Univates, Fernanda Sindelar, obrigado pela sua participação, pelas informações. A Fernanda, que também é coordenadora dos cursos superiores de tecnologia da gestão EAD, incluindo gestão de cooperativas da Univates. Associados, o primeiro episódio do podcast Jornal Sertel está no ar. No nosso primeiro episódio, recebemos o presidente Erineu José Henneman para falar sobre os nossos 70 anos, as 7 décadas de muito trabalho e desenvolvimento da cooperativa Sertel. Também são destacados os eventos realizados e a promoção Sorte é Ser Sertel. Também conversamos sobre planejamento, negócios e a estrutura da cooperativa. O episódio completo já está disponível no YouTube e no Spotify. Pesquise por podcast Jornal Sertel. Lembramos também, associado, que você pode prestar homenagens a familiares e amigos no Jornal Sertel. Basta acessar o site sertel.com.br e clicar na aba Comunicação e, posteriormente, em Jornal Sertel para preencher os dados e anexar a foto do homenageado. Contato direto desta quarta vai ficando por aqui. A todos, uma boa tarde.
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9: 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Boa tarde.

Os Atuais, Valsa do Amor. Antes teve a banda Danúbio Azul, Alegria em Criciúmal. 16 para uma, abraços Cristina de Tupandi para os ouvintes. Um abraço, obrigado, viu, Cristina, pela tua audiência. Também o Clóvis de Alto Feliz, desejando uma boa tarde. Tudo certo, né, Clóvis? Abração para ti. A comunidade.

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Imperial FM, 8 minutos nos separam das 13 horas. Rheinwahl, Lieder aus der Heimat. 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Amigo Jairo César Santos, em Novo Hamburgo, preparando o almoço aí, né, Jairo? Excelente tarde pra ti, bom almoço! A Elisabetta Buffler para os aniversariantes do dia de hoje, parabéns, felicidades e saúde! Agora tem os mensageiros e o feijão queimado!

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4: Eu sou o escritor Felipe Kuhn Braun, este é o programa Unsere Familien, e hoje eu vou falar sobre uma das famílias de língua alemã que emigrou ao Brasil a partir de 1824. A família de hoje é a família Kressler, em memória dos nossos antepassados, den Väter zum Gedächtnis.

família Gressler são os descendentes de Heinrich August Albert Gressler, Henrique Augusto Alberto Gressler e sua esposa Georgine Georgina Pauline Weise. Ele, nascido em Stadtil, na época principado de Schwarzburg-Rudolstadt, na Turíngia, e falecido em Rio Pardinho. E ela, Georgina Paulina Weise, nascida em Meuselwitz, também na Turíngia. Ele, nascido em 1824, filho de Christoph Heinrich Gressler e Johanna Wilhelmine Brömmel. Dessa família temos até o ano de 1784 a sua genealogia. Georgine Pauline Weise era filha de Karl Heinrich Gottlieb Weise e Pauline Louise Mormann. Eles tiveram como filhos Julia Maria Gressler, nascida em 1854 em Rio Pardinho, casada com Johann Adam Wächter, natural de Michelbach, na Renânia, e falecido em 1930 em Sinimbu, pais de 14 filhos, que casaram com as famílias, com integrantes das famílias Scherer, Ram, Jäger, Hainau, Herberts e Trarbach. O segundo filho do casal, a segunda filha, era Emília Paulina Gressler, nascida em 1855, casada com Wilhelm Friedrich August Jäger, Guilherme Frederico Augusto Jäger,

0: natural de Rio Pardinho, nascido em Rio Pardinho em 1855. Eles tiveram 9 filhos, que casaram com integrantes das famílias Schmiedel, Engelmann, Konrad, Holtz e Jäger. O quarto filho do casal Heinrich e Georgine Kressler chamava-se Richard Robert Atua Kressler, Ricardo Roberto Arthur Kressler, nascido em 1960 em Santa Cruz do Sul, falecido em 1938 em Sinimbu, casado com Ana Knoot, nascida em Rio Pardinho e falecida em Sinimbu, pais de 12 filhos, entre eles, que casaram com integrantes das famílias Wagner, Bastian, Furt, Engelmann, Franke, Schmidt e Leonhard. O próximo filho do casal de imigrantes se chamava Karl Heinrich Otto Kressler, casado com Berta Trarbach, pais de 7 filhos. A próxima filha do casal de imigrantes, Elisabeth Clara Henriette Kressler, casada com Heinrich Trarbach, assim como a sua irmã, Berta Georgine Helene Kressler, casada com Hermann Trarbach. Né? Elisabeth, mãe de 11 filhos, e Berta, mãe de 10 filhos. Ainda temos como filhos dos imigrantes Maria Luisa Kressler, casada com Peter Alexander Meinhardt, falecidos em Santa Cruz do Sul, pais de 4 filhos, e Heinrich August Albert Kressler, casado com Johanna Trarbach, falecidos em Rio Pardinho. Entre esses descendentes, seus filhos casaram com integrantes de famílias como Scherer, Stumm, Lau, Henschke, Barth, entre outras. Quer saber um pouco mais sobre a história dessas famílias e suas contribuições? Fique ligado conosco no nosso próximo programa, Unsere Familien, e nos acompanhe nas redes sociais buscando por Felipe Kuhn Braun.
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Imperial FM, a festa no ar, 13 horas e 6 minutos, 9 graus e 6 décimos a temperatura, tempo com nebulosidade. Aqui em Nova Petrópolis, aberturas de sol, muitas nuvens, 62% a umidade relativa do ar. Hoje, quarta-feira, 24 de junho, e a partir de agora a gente leva até você a tarde nossa, até as 16 horas. Desfilando muitas canções, muita interatividade, claro, teu recado que é sempre muito bem-vindo, através do 54-3281-1510, também através do site, né, o imperial.fm.br. 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Romeu, canal de Carlos Barbosa, tudo tranquilo, Romeu? Muito frio por aí também, né, tchê? Já já tem grupo Expressão. Roberto, ouvindo a gente em Panambi. Diz que não perde um programa do Felipe Kuhn Brown. Olha só que legal, viu? Roberto, obrigado aí pelo depoimento. A gente agradece, né? O Windsor e Família, todas as quartas-feiras, às 13 horas e aos domingos, às 7h40. E você que perdeu, porventura, algum programa, todos eles estão no Spotify da Rádio Imperial, tá bom? Lucena de Morro Reuter, também desejando uma boa tarde. Alô, Rosani Noronha, almoçando com músicas boas. Bom almoço, viu, Rosani? 1h07.

Orquestra La Montanara, valsa Bodas de Ouro, antes Grupo Expressão, Só Quero Amar Você. 1:13, Ademir Bender, de São José do Hortêncio, Alascut, Ademir, pedindo música do Encanto, vou trazer agora, muito frio por aí também. A Noeli Gossler, de São Sebastião do Caí, sempre na escuta. Muito obrigado, Noeli. Siga sempre com a gente, viu? Gene Godoy preparando o almoço e curtindo as boas canções da Imperial. Vamos juntos, né, Gene? Bairro Feitoria, em São Léo. Também quero deixar um abraço aqui pro Alonso e a Ivaldina, acompanhando o nosso programa em Pomerode, Santa Catarina. Obrigado pelo carinho da audiência de vocês.

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Os atuais Mississippi, antes teve Mountain Crew, Beer Meet Mine Freund e ainda o Encanto e o Trenzinho. 1:24, 9 graus e meio a temperatura. 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Vamos atualizando aqui as participações no 54-3281-1510, no site imperial.fm.br. Recebendo boa tarde do Cláudio em São José do Herval. Obrigado pela audiência, Cláudio. Salete de Bom Retiro do Sul, também curtindo o nosso programa. Já já trago Rainha Musical, tá bom, Salete? 1:26, para recordar o Tonico e Tinoco.

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Super Banda Santa Cruz, rolo compressor do Kerp, antes de Vitonico e Tinoco e o baile na roça. 25 minutos nos separando das 2 horas da tarde. Tarde nossa, vamos lá, alô Tatiane Zanqueta, muito boa tarde, muito frio, né, Tatiane? Bom trabalho pra ti, obrigado sempre por estar acompanhando a gente. O Jairo tá no almoço agora, tá no capricho, hein, Jairo? Bom almoço pra ti, viu, garoto? Alô, Alexandre de Sapiranga, tudo certo, né, Alexandre? Alascourt. Quem mais? Deixa eu ver aqui. Boa tarde, amigos da Imperial. Aqui é Inácio Verkhaus, isto? Obrigado, viu, seu Inácio, pela audiência, participando conosco aqui, pedindo música. Já trago também na programação. A tarde é nossa até às 16 horas. Eu sigo contigo e, claro, no aguardo do teu recadinho, da tua participação sempre muito bem-vinda. Desejando uma excelente tarde de quarta-feira, bom trabalho, você que nos leva de carona, obrigado, você que está por casa, obrigado também pelo carinho da tua audiência. Para quem pediu, trago agora o Rainha Musical. Música.

0: Super Banda Opus, Valsa dos 20 anos, e antes teve o Rainha Musical e o medley do Rainha com Cisco no Olho, Quero Te Encontrar, e a Declaração de Amor. 15 para as duas.
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3: Imperial 14 para as duas. Vamos seguindo por aqui com a programação da 104,5, registrando aqui o boa tarde do Ademar de Barão, mandando um abraço especial para o Eduardo Henrique Gorhamburger, da banda Sempre Alegre. Muito frio aí em Barão, né? Quem mais? Gabriel, peço para ouvir a música Casamento Polonês com Celso Taborda. Ofereço para todos que estão na escuta. Fernando de Canoas, 12 graus por aqui. Valeu, Fernando. Já tá separada a canção. Christian de Três Coroas, pedindo para curtir música da banda Estação 3. Também já tá separada, Christian. Nosso amigo Paulo Branda, alô, Pebe. Tá no trânsito aí, né, Pebe? Gostou demais aí da super banda Opus e a valsa dos 20 anos. 13 para as duas, para quem pediu, Bertucci, para o Ademar lá de Barão.

Heimatland Quintet, Im Herzen a Begla. Antes, Os Carpinteiros, Vale Real em Festa e Futuristas Cavalo Preto. 4 para as 2. Abraço pro Marino Flar, bairro Triângulo, em Carlos Barbosa. Tá sempre ligadinho com a gente, né, seu Marino? Obrigado, hein? 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Para quem pediu, Celso tá à borda. Casamento polonês.

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2: Tudo bom em alemão é alles gut ou alles blau? Cumprimentar as pessoas é muito importante, seja em qual idioma for. No alemão, tem várias formas disso ser feito, seja de forma gramatical, seja nos muitos dialetos alemães. Hallo, moin, moin moin, guten morgen, oder guten tag, são somente algumas das opções disponíveis. Mas no Brasil, a gente fala muito alles gut. Posso usar na Alemanha também? Até pode, entre amigos íntimos, considerando que a tradução direta significa tudo bem. Acontece que os alemães não costumam usar essa expressão como forma de iniciar um cumprimento. Eles usam de um modo geral, wie geht es dir? Como você está? Ou ist alles in Ordnung? Está tudo bem? Quando se está preocupado especificamente com algo. No caso da segunda pergunta, sempre se pode responder alles gut e alles blau. Posso usar? Não, não pode, porque alles blau pode significar muita coisa em alemão. Claro que se pode olhar para um lindo dia de céu azul e dizer alles blau, e ser percebido como algo bom. Também tem o uso literal da frase, como tudo está azul ou tudo foi pintado em azul. Porém, não se usa essas duas palavras juntas para um cumprimento? Não como no sul do Brasil. O termo blau, azul, também pode ter sentidos negativos. Me perdoem os gremistas. A palavra blau pode estar ligada a

0: realmente querer dizer tudo bem em Blumenau. E você, conhece e usa Alles Gut ou Alles Blau no dia a dia? 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
11: 14 horas e 6 minutos, uma excelente tarde de quarta-feira e por aqui nós seguimos com a tarde nossa aqui na Imperial, quarta-feira, 24 de junho. 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Muito boa tarde, Elizabeth Sulzbach. Alles gut, muito frio aí na cidade de Estrela também, né? Elizabeth, obrigado pela tua audiência. Uma boa tarde, Marisa, em Santa Maria do Erval. Zé Borges, em Butiá. Alô, João Fiscal, da empresa Lousada, em Arroio dos Ratos. O Evandro, ouvindo a gente em Lomba Grande, Novo Hamburgo. Muito frio por aí também, né, Evandro? Bastante não, mas tem um vento, tá dizendo o Evandro, né? E torna o dia ainda muito mais frio. Everson de Dois Irmãos, obrigado pela tua companhia. 2:08.

0: Bandinha Quebra Galho, Olho Vivo. Bandinha Quebra Galho é a atração do Kerpfest terça-feira que vem. Também ouvimos a banda Estação 3, Amor da Quinta Série, com participação do Alessandro Turra e os Montanari, Duas Águias. 14 horas, 16 minutos e meio, abraços para Marlise. Olha aí a turma reunida de novo, né? Marlise, Helga, Harry, Ilga, Nelci, Albano, toda a turma aí, né? Eu acho que não esqueci de ninguém, né, Marlise? Abração pra você.
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0: para a gente recordar o talento Um Sonho a Mais. Antes teve Irmãos Radol, Shot do Mano e ainda Atuais, Voarei. 2h29.
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0: Números da loteria, quinto prêmio, 8.288, 8.288. Quarto prêmio, 1.160, 1.160. Terceiro prêmio, 4.362, 4.362. Segundo prêmio, 4.891, 4.891. E o primeiro prêmio, 6.799, 6.799. É o resultado da loteria, extração das 2h20.
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0: 2h32, 10 graus e 4 décimos a temperatura. 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Deixar o alusão especial pro pessoal lá de Butiá, Zé Borges. Zé Borges, né? Também o Roger, Gaúcho Medeiros, o Sérgio Cezimbra. Guido Dapper, de Dois Irmãos, homenagem hoje para o irmão João Dapper, que está de aniversário. Parabéns, muitas felicidades e muita saúde, seu João. Muitas felicidades, hein? Quem mais? Deixa eu ver aqui. Gabriel, tudo tranquilo? Sol brilhando forte.

mas muito frio. E seguimos trabalhando ouvindo a boa música. Pedida de hoje é o Sétimo Sentido, Beijo Bandido. Um abraço do Sidney de Dom Feliciano. Valeu, Sidney. Bom trabalho pra ti. Clederson, curtindo a nossa programação também. Obrigado, viu, Clederson? Excelente tarde. 3281-1510 para você mandar o seu recadinho. Também através do site imperial.fm.br. Você que está chegando agora, seja muito bem-vindo à nossa programação.

Super Banda Canecos, Domingo de Sol, antes Banda Sétimo Sentido, Beijo Bandido e ainda Pedro Hortaça, Timbre de Galo. 17 minutos nos separando das três.

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0: Rogério Magrão e banda, o coração pirou antes de Wolfgang Petri do Pist ein Wunder. 7:03. 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
0: A partir do dia 2 de julho, o trecho da BR-470 na Serra das Antas, entre Veranópolis e Bento Gonçalves, passará a operar em sistema de pare e siga durante o dia. Com isso, será deixado de utilizar o modelo de comboio com horários definidos em vigor desde 2024. Porém, no período da noite, o bloqueio total da via seguirá ativo entre 23 horas e 6 horas da manhã. De acordo com o Departamento Nacional de Infraestrutura de Transportes, o DENIT, a alteração é resultado dos avanços obtidos nas obras de reconstrução e estabilização da rodovia, executadas ao longo do trecho, afetadas pelo evento climático extremo registrado em 2024. A data da mudança também marca um momento simbólico para a região, por completar 2 anos da primeira liberação da BR-470 após as enchentes de 2024. Desde então, o órgão vem executando um conjunto de obras de recuperação, contenção de encostas, estabilização de taludes e reconstrução da infraestrutura viária, com o objetivo de restabelecer plenamente a capacidade operacional da rodovia e garantir mais segurança aos usuários. A previsão para entrega das intervenções é no fim do ano de 2026. A comunidade de Estância Velha terá mais uma oportunidade de contribuir para a manutenção do estoque de sangue do Hospital Getúlio Vargas. As próximas coletas estão programadas para os dias 26 de junho e o dia 10 de julho, no posto avançado de coleta de sangue, localizado no Centro de Especialidades. Inaugurado em fevereiro de 2026, o serviço representa um importante avanço para a saúde pública do município, aproximando a doação de sangue da população e fortalecendo a rede regional de atendimento. Desde a implantação do posto, a participação dos doadores tem sido essencial para garantir o abastecimento dos estoques e atender à demanda hospitalar. As coletas serão realizadas quinzenalmente pela equipe do Hemocentro do Estado do Rio Grande do Sul, por meio de uma parceria entre a Secretaria Municipal de Saúde e o Governo do Estado. Os interessados em doar sangue devem realizar inscrição prévia nas unidades de saúde, no Centro de Especialidades, no Hospital Getúlio Vargas ou pelo telefone WhatsApp 51-3551-1290. O atendimento ocorre conforme a ordem de inscrição e está condicionado ao cumprimento dos critérios exigidos para a doação. Mais informações também podem ser obtidas pelo mesmo contato WhatsApp. Repórter Sicredi retorna em uma hora. 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
1: 15h03, 10 graus a temperatura. 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Lembrando que nesta sexta-feira, dia 26, olha só, estaremos aí no 29º Baile de São João, no Centro Social de Pinhal Alto, Nova Petrópolis, com animação das bandas Champion e Danube Azul. Transmissão da Imperial nesta sexta-feira, tradicional Baile de São João, em Pinhal Alto. 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Falando em Tricofest, a gente reforça o convite, né? Dia de 3 a 26 de julho, das 10 às 19 horas, sempre nas sextas, sábados e domingos. 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Alô, Jairo, em Novo Hamburgo. Banda Atlantis, 3 e 6.

0: Maria. Participação do Paulinho do PF do Bailão e a música Garçom. Antes teve o musical Encontro, marca registrada, e a banda Atlantis Silmeira. 15 horas 16 minutos.
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Leandro e Leonardo, Anarie. Agora 15 horas 24 minutos, 10 graus 3 décimos a temperatura. Vamos atualizando aqui as participações. O boa tarde do Eduardo Henrique Kohlenborger, na escuta em Reta Grande Brochir. Obrigado, Eduardo. Uma excelente tarde para ti. Alôzão para Vera Marisa Mívios dos Santos. Alô, seu Irineu Osmar Schumann, boa tarde. Bernadette Schneider, Aliane Marcos, também com a gente. Seu Cláudio Schmitz, valeu. Abraços para Valesca Greif, a Ilse Eringer Schulz, em Padre Eterno Baixo. Alôzão também para Elaine Dain e a Anilda Weberdil, acompanhando o nosso programa em Dois Irmãos. A gente agradece a audiência. 3h25, deixa eu aproveitar por aqui e destacar a parceria de Unimed Serra Gaúcha, cuidado, inovação e futuro. 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Abraços, Rosmari e Eloy de Canela. Muito frio aí em Canela também. Ligadinhos com a gente. Obrigado, viu, pela audiência de vocês. Banda Champion!

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Alpentril Tirol de Betabua. Antes teve banda Sempre Alegre na frente da Matriz e ainda banda Champion mais na cara que barba. Banda Champion que é atração nesta sexta-feira do 29º baile de São João no Centro Social de Pinhal Alto. Animação banda Champion e o Danúbio Azul e a transmissão da Rádio Imperial. Abraço, Valmor e Rejane Venecker em Estrela, ligados conosco, Maria Schneiderville, tudo certo, Maria? Espero que por aí esteja tudo tranquilo. A Ilvene em Estrela, sempre ligadinha com a gente, né, dona Ilvene? Um abraço pra ti, querida. Jacinta Rinker de Santa Maria do Erval, para as amigas Anilda Weber, Dil, também a Noeli Hendrich e a Jacinta Winger. Uma boa tarde pra vocês. Até às 16 horas eu te faço companhia e por aqui nós vamos trazendo mais música. Mais uma das atrações que vão estar no baile de São João nesta sexta-feira em Pinhal Alto, Danúbio Azul. E...

0: Banda Sul Brasil, domingo de folga e antes da Núbio Azul, está frio sem você. 15 para as 4. Alô, Odila, em Caxias do Sul, tudo bem por aí, Odila? Tá na companhia sempre com a boa música da Imperial. Obrigado, viu, querida? Siga sempre conosco, hein? Já já tem Monte Azul.
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0: Superbanda 0800 e o Medley Danças do Kerbfest e o Monte Azul Velha Casinha. 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
0: Dois Irmãos promoveu o segundo seminário de educação patrimonial, Conhecer para Preservar. Consolidou-se como um importante espaço de reflexão, aprendizado e valorização do patrimônio histórico e cultural. Ao longo do último sábado, dia 20, o evento promoveu palestras e debates conduzidos por profissionais e pesquisadores de referência na área do patrimônio cultural, abordando temas relacionados à prevenção do patrimônio material e imaterial, memória comunitária, museologia social e políticas de conservação, além da apresentação do coral Cantares. Durante a abertura do evento, o vice-prefeito Juarez Stein destacou que o patrimônio cultural conta com a trajetória de um povo. Ele está presente nos prédios históricos, nos objetos, nos costumes, nas tradições e nas memórias que construíram nossa cidade e nossa região. Preservá-lo é garantir que as futuras gerações possam conhecer e compreender suas origens, ressaltou Stein. Um dos destaques da programação foi a visita guiada ao Moinho Colette, que permitiu aos participantes conhecerem de perto os resultados da primeira etapa das obras do restauro do patrimônio histórico, além de compreenderem a importância da preservação dos bens culturais para as futuras gerações. Repórter Sicredi volta amanhã aqui na programação. Deixo aí um abraço para Marisa Rosa, lá de Santa Maria do Herval. Geni Godoy, bom fim de tarde para ti também, Geni. Obrigado pela audiência. 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Volto amanhã ao meio-dia em mais uma edição do Tá Na Mesa aqui na programação da Imperial. Já, o Giovanni tá chegando no fim de tarde Imperial. Fiquem com Deus, até amanhã.

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16h04, 4:04. Boa tarde para você. 10 graus a temperatura. Sol tá brilhando, 58% umidade relativa do ar. Por aqui vamos chegando com o nosso fim de tarde. E a partir de agora vamos juntos, hein? 5432811510. Tô aguardando aí a sua participação. 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Tô aguardando aí a sua participação. Quarta-feira, 24 de junho. Fim de tarde iniciando com Banda Eco.

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Banda Mariá, 9 graus, 9 décimos a temperatura. 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Vet Mugavals.

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Nara, valsa, bodas de ouro, 4:34, 9,5 graus. A temperatura, João Fiscal nos acompanha. 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

Meu Tiles, boa tarde, Christian Três Coroas, está nos acompanhando também. Valeu, Christian. Quem mais aqui, ó? O Marcelo tá pedindo música com banda Sentinela. Boa tarde, amigo Nestor e Raquel Lerner, São Pedro do Maratá. Amigos lá de São Pedro do Maratá, um forte abraço para vocês. Nós vamos seguindo por aqui, tô aguardando o seu WhatsApp também, 54-3281-1510. Como já disse antes, 9 graus e meio a temperatura nesse momento aqui em Nova Petrópolis. Os Monarcas, Dom Gildinho, Eterno Monarca.

Daí a música do Vanderlei Rodrigo e o grupo Quinta Avenida. 20 para 5, 9 graus e meio a temperatura, é o fim de tarde.

0: Banda Atlantis e o Dobrado Seu Lu, 9 graus e meio a temperatura, fim de tarde trazendo também a informação. Montenegro vive hoje uma tarde inteira de celebração junina, data dedicada a São João. O Parque Centenário é o palco da primeira festa de São João, organizada pela Associação Montenegrina de Food e Beer Trucks, com patrocínio da Prefeitura Municipal. A programação reúne música, dança, cultura popular e atividades para toda a família. A abertura ocorreu às 13h30 com a apresentação de Quadrilha da Pai, seguida por duas invernadas artísticas de CTGs de Montenegro. Às 17h, é a vez de Alex Lima e grupo animarem o público. O encerramento da programação musical será às 20h com show da banda Brilha Som. Além das atrações no palco, o evento também conta com espaço kids, brinquedos infláveis para crianças e a participação do Brick da Estação, que leva produtos e exposições ao parque. Fim de tarde, a informação.
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4: Muito bem, agora 14 para 5, 9 graus e meio a temperatura. Zé Borges está na companhia, um abraço. Boa tarde, amigo Giovanni Alasguto, ótimo finalzinho de tarde. Voni Fritz, bairro Floresta, em Estância Velha. Valeu, Voni. Giovanni, boa tarde, tudo certo? Depois do café, voltando às pinturas e o tempo cada vez esfriando mais para o final da tarde. Se possível, uma música também do Rainha Musical. Valeu, Sidney, bom trabalho para ti aí. É, e bastante agasalho.

A música do Rainha, Me Perdoa Amor, 9 graus 4 décimos a temperatura. 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Música.

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5: No próximo sábado tem semifinal do Municipal de Futebol 7 em Santa Maria do Herval. 3 grandes jogos na CB Herval, a partir das 14 horas. É sábado. Se enfrentam no masculino, Amigos do Roger versus River. E logo depois, Volta Redonda versus Juque. Já pelo feminino, se enfrentam Misturadão versus UPA. 3 grandes jogos que vão definir os finalistas do certame. É sábado, o Campeonato Municipal de Futebol 7 em Santa Maria do Herval. Muito obrigado ao Tita pela informação.
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6: Vamos lá agora, 5:04, 9 graus, 3 décimos a temperatura. 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Tatiane Zanqueta também curtindo o fim de tarde. Geni Godoy, frio, abraço pra você. Alô, Décio, Caxias do Sul, grande Décio.
7: Alô, galera.

Banda nova, shot puladinho antes, jeito menino, super em off, 9 graus a temperatura. Jair Fassbinder pediu essa, hein? Três tiros.

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5: Agora 5:16, 8 graus, 9 décimos a temperatura. Depois de semanas de preparação, brincadeiras, ensaios e descobertas, chegou o momento de conhecer os novos representantes mirins da 37ª Oktoberfest de Igrejinha. A escolha do Bupchan e da Metchen acontecerá neste sábado no Centro de Eventos Prefeito Celson Flash, em evento destinado a familiares candidatos e convidados. Ao todo, 23 crianças participam da edição deste ano do concurso, promovido pela Associação de Amigos da Oktoberfest de Igrejinha, AmiFest, em parceria com a Secretaria Municipal de Educação. Fim de tarde e a informação.

banda Vetmogavals, banda 0800, saudades de Ouro Preto. Agora 5h23. Temperatura em 8,5 graus. 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É amor.

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9: Agora 29 para as 6, 8 graus, 4 décimos a temperatura. É o fim de tarde com você. Olá, boa tarde. Meu nome é Denise Berlitz, sou da cidade de Dois Irmãos. Gostaria de pedir uma música bem bonita para Marlene, né? Tá de aniversário hoje. É, a homenagem é do marido Cristóvão, filhas Cris, Tati e Denise. É, netas Ramona e Rafaela e dos gêneros Fernando, Marcelo e Rodrigo. Homenagem tão bem bonita para a mãe Marlene, que está de aniversário. Felicidade, saúde, carinhoso abraço aqui de toda a equipe da Imperial. Alessandra, lá de Pinheiros, Montenegro, também está nos acompanhando. Música para o amigo Alberto Kerber, o tio João, tio Antônio, tio Luiz e toda a audiência da Imperial. Alô, Décio, em Caxias!

Daí a música com o grupo Quero, Quero e antes também O Brilhação. 21 para a 6, 8 graus a temperatura neste momento aqui em Nova Petrópolis. Nós vamos seguindo por aqui com o nosso fim de tarde. 5432811510 e eu estou aguardando a sua participação.

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1: Agora 14 para 6, feito o convite amanhã, hein? Mais uma edição do Vem Amigos, 7 graus, 9 décimos a temperatura.

Tá aí, banda Laser, agora 8 para 6, 7 graus, 7 décimos a temperatura. O Rodrigo, na linha Araripe, tá na companhia. Abraço. Alô, Iluar Hearts, HS Sonorizações, sempre, sempre curtindo a Imperial.

Tá aí a música do grupo Movimentos. Agora 5 para 6, 7 graus e meio a temperatura. 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
1: Tempo bom, temperatura em 7,5 graus.
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4: Tira o pé do chão. Vamos lá, 18 horas 3 minutos, 6 e 3, 7 graus, 3 décimos a temperatura. 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
5: Vamos lá agora, 6h15, 7 graus a temperatura. 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
0: 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Sigo no aguardo da sua participação, seu WhatsApp 54-3281-1510, Cristiano Schmidt, Picada São Paulo, na companhia Baita Registro, hein? Alô, Gabriel Malinski, Pinhal Alto, turma toda por lá na companhia, Fogão a Lenha, um bom vinho, Pinhão e a música da Imperial. Valeu, Gabriel!
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2: Vamos lá, números da loteria, quinto prêmio, 8.552, 8.552. Quarto prêmio, 3.100. 3.100. Terceiro prêmio, 1.297, 1.297. Segundo prêmio, 8.959, 8.959. Primeiro prêmio, 6.826. 6.826. Números da loteria, extração das 18 horas.
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7: Vamos lá agora, 28 para 7, 6 graus, 9 décimos a temperatura. Vamos seguindo por aqui, Belinda Pretzel está nos acompanhando lá em Ivoti. Um abraço, alô Cebolinha da Lubrimac, sempre, sempre na companhia. 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

0: Agora 10 para 7, 6 graus, 4 décimos a temperatura. Lúcia Stefen em Dois Irmãos está na companhia. Abraço.
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0: 5432811510, o nosso WhatsApp. Você participa também pedindo a sua música. Por aqui vamos curtir agora o Fox Club e a boa música alemã.

Muito bem, ouvimos aí companhia do Kerp Ilvene Possamay, tá na companhia, abraço para você, obrigado sempre aí pelas palavras e já, né, nosso encontro amanhã à noite no Vem Amigos, viu, Ilvene? E vai estar especial amanhã, o Batata tem uma baita história também. Guido Dapper em Dois Irmãos está nos acompanhando, homenagem para o irmão João Dapper, né, o irmão João Dapper que está de aniversário, felicidades e muita saúde. O Repeteco da Loteria, quinto prêmio 8.552, quarto prêmio 3.100, o terceiro prêmio 1.297, segundo prêmio 8.959 e o primeiro prêmio 6.826. Temperatura em 6 graus 3 décimos aqui em Nova Petrópolis. 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A todos uma ótima noite, um bom descanso. Amanhã a gente se encontra à noite no programa Vem Amigos, onde estarei recebendo meu grande amigo Batata para contar a sua história. Até lá, gente!

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Beleza, gente, agora 8 horas mais 6 minutos, 5 graus e 8 décimos a temperatura. A sensação lá fora tá menor, né, gente? É o que a gente sente na pele aí, realmente tá bastante frio. Noite desta quarta-feira, 24 de junho, hoje dia de São João.

0: Mais um Viva a Música, Cristiano, hoje trazendo mais uma super banda, né?
1: Boa noite, Samuca, boa noite aos ouvintes da Imperial. Eu quero de antemão já agradecer a galera que parou aqui na frente do estúdio, né, e fez um gritedo pra nós aí. Meu amigo Lucas Eduardo Graves estava maestro.
0: Mas por que ele não faz o retorno,
1: velho? Mas eu já falei pra ele fazer, daqui a pouco ele aparece, o jipão dele aí, né? Um abração pro Lucas, pra família, acho que tá com a família aí. Ele sentiu que agora realmente aqui em Nova Petrópolis é mais frio que teu Tony.
0: Falei. A gente sempre fala, né?
1: É isso aí.
0: Aliás,
1: meu
0: mas
1: querido.
0: no verão teu Tony é mais quente também, né?
1: É, vamos com certeza, né? Lá é bem mais forte o calor do que aqui, né? 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Falando em Montanari, hoje estou aí a rigor com a jaqueta da patronagem aí, e me presenteou com uma bela de uma jaqueta, então estamos bem abrigados do frio. Obrigado, Nadir.
0: E com o nome tudo aí, né?
1: Com o nome tudo, não tem como me perder. E até peguei uma trocada lá do meu colega guitarrista, ficou meio esquisito, mas tamo aí.
0: Era maior ou menor que a tua?
1: Era menor, eu senti que os braços não tava conseguindo trabalhar muito direito, né? Mas tranquilo, hoje então vamos falar, Samuca, da banda Corpo e Alma, conjunto Corpo e Alma, musical Corpo e Alma ou simplesmente Corpo e Alma, né? A gente tem uma admiração muito grande por essa galera aí e a gente sempre procura a trazer no nosso programa Viva Música a história dos discos de vinil, né? E não vamos nos enganar, porque Corpo e Alma também tem um disco de vinil. Aliás, tem mais que um, né? E a gente procura sempre achar uma música específica de algum LP. E no caso, a música desse LP é a Kelle Lise, né? Uma música alemã, gravada pelo Corpo e Alma naquele disco volume 2, né? Eu vou falar um pouquinho sobre a música, porque a música é uma música que tem muitas regravações. Ela tem diversas interpretações, né? Tanto cantada quanto instrumental. E é uma música que veio da Alemanha, a música composta originalmente como uma marcha em 1923 por Karl Theodor Ulrich. A inspiração para a composição veio da estadia de Karl na cidade de Altenau, na região das montanhas de Harz, na Alemanha, né? Então ele ia para lá numa época de férias e lá ele teve a inspiração de criar a Kelle Lise. A tradução, né, é um sobrenome de origem alemã. A palavra se torna um sobrenome de Keller, né? Uhum. Ou Keller, sem o trema, também tem, né? Mas ela significa carvoeiro, pessoa que trabalha com carvão. Aquele que trabalha com carvão vegetal, no caso, né? Já Liesel é um diminutivo para o nome Elizabeth, ficando a tradução a pequena Elizabeth e o carvoeiro. Ou a Elizabeth, pequena Elizabeth, que estava trabalhando com carvão. Alguma coisa nesse sentido, né? Não se tem uma específica tradução. A música narra um romance bucólico, né, na floresta entre a personagem principal e um guarda florestal, ou alguém que trabalhava na floresta com o tal do carvão, né? Destacando elementos da natureza, que no caso o carvão, e o amor entre Liesel e Hans.
0: É. Muito
1: bem. E essa música então tem toda essa história, toda como é que eu vou dizer assim, essa identidade, né? E lá nos anos de 1976, ou seja, no ano em que eu nasci, né? Não sei direito qual o mês, mas foi gravado pelo musical Corpo e Alma em 1976 no volume 2, né? Uma música que, como eu disse antes, né, gravada por diversas bandas, mas que a gente, no caso, quem não conhece a história mais, a primeira história do Corpo e Alma, né, da onde se originou o Corpo e Alma, a gente pensa, pô, o Corpo e Alma gravando uma música alemã, né? Hoje é um estilo totalmente diferente, né? Mas a gente sempre revela, né, Samuca, que a gente é o que é hoje devido às nossas raízes, né?
0: Sem dúvida.
1: E o programa Viva Música, ele é nesse sentido, né? Da gente, que nem semana passada tivemos o Rainha, foi muito bacana o programa com o Rainha, porque...

0: resgatou algumas coisas que a gente, talvez as pessoas que hoje são fãs do Rainha musical, não imaginavam que o Rainha tinha uma história tão longa, né? Assim como o Corpo e Alma agora também tem uma história tão longa e tão bonita.
1: Muito bem, deixa eu mandar alguns abraços por aqui. A Traude lá em Santa Cruz do Sul tá na companhia da gente. Abraço, Traude, obrigado, viu, pela audiência. Guilherme Neumann tá na companhia aí, deixando abraço também.
0: Aí, Gui.
1: Valeu, Gui.
0: Mas olha só aqui, tá quase se formando uma quadrilha aqui, Samuca. Agora que eu tô vendo aqui, a galera tá me mandando. Estamos na escuta aí, estava junto com o Lucas antes. O Rafa, aí Rafa. Rafa Schaefer, meu maestro de linha nova.
1: Meu chapéu.
0: O que vai dar, né, os dois maestros juntos? Isso aí vai sobrar pra mim ainda, eu acho. Tô brincando, um abraço aí, galera.
1: Abraço também para Geni Godó em São Leopoldo. Temos os recadinhos na live já. Deixa eu dar uma espiada aqui. E tu tá com ela aberta aí, Cris?
0: Estamos com ela aberta, mas tu sabe que a minha nunca atualiza muito, né? Mas eu tenho aqui a Márcia Schmidt.
1: Tá, eu vou ver onde é que tu pegou, porque tem umas anteriores aqui.
0: É, provavelmente o meu telefone, a minha internet aqui também.
1: Aqui, ó. Hoje tá complicado. Sabe o que que é isso? Eu acho que tá todo mundo conectado e daí já viu, né? Já provedor pra esse povo todo.
0: É, exatamente.
1: João Carlos Viríssimo, muito frio em São Paulo, ó, 12 graus por lá. Olha Isa aí, Pagliari também em Santa Rosa. Fernando Radatz, boa noite, galera da Imperial. Roger Marques botou um foguinho ali, por quê? Será porque o foguinho é na lareira dele lá? Só pode, né?
0: Só pode, Roger. Né?
1: Mário Sontag em Concórdia.
0: Aê, Mário! O Mário Sontag, né? Irmão do nosso querido Hélio Sontag, família Sontag,
1: sim.
0: Blumenau. Um abraço aí, Mário.
1: Deixa eu ver quem mais aqui. Agora eu saí fora. Aqui, ó. Parei no Mário. O Antônio Schumacher em Marechal Cândido Rondon, no Paraná. Muito frio também por lá, né? O Antônio Diogo Machado em São José das Missões. Ó. Alexandre Cooper. Alô, Vale Real. Alô, também tá na companhia. Ali da Márcia, pra baixo tu tens...
0: Da Márcia, eu tenho. Deixa eu dar mais uma atualizada aqui. Acho que vai. Vamos conseguir. Não, agora sumiu a Márcia também. Eu tenho do Cleiton Viganon.
1: Ah, tá. Daí em diante.
0: Aí o Cleiton. Boa noite, meus amigos Cris e Samuca. Grande Cleiton, Auri Horbach. Boa noite. Sou de Riqueza, Santa Catarina. O Auri. Aí, Auri. Um grande abraço. Nestor Bergman, Itacir Roberto Schultz. Itacir Schultz de Erechim. Boa noite. Erechim também é gelado que nossa.
1: É verdade.
0: Senhora.
1: É frio diferente, né, Cris?
0: É. Passei alguma noite lá no estúdio Mix gravando e depois eu ia dormir no prédio, enfim.
1: No alojamento.
0: Cara do céu, que frio que era aquele lugar. Botava até um colchão por cima de mim.
1: Tu já teve em Bagé, assim, na campanha, né?
0: Já tive em Bagé. Toquei em Bagé num CTG de Bagé uma vez com o Rogério Magrão e banda, que também era de gelo.
1: Frio é diferente.
0: Até a alma. Sueli Borker, boa noite, Três Coroas, abraço, pessoal de Três Coroas aí, tudo de bom. Quem tá assistindo a gente também é lá o Jânio e a Ivete, lá na Ponta Aguda, em Blumenau. Jânio e Ivete, beijo grande, abraço pra vocês aí. Show de bola.
1: Quem mais aqui? Vamos lá, o Ivo Lamp, na live também. O Elidson em São Leopoldo e a esposa Terezinha. E a Otília Brown, deixando boa noite também. Verno Klein em Peritiba, tá na imagem na TV e as orelhas em nós.
0: Mas que beleza!
1: Por lá, 7 graus também, hein?
0: Lá também é frio, né? Quem tá assistindo a gente também, meu amigo Márcio Lauerman, lá em Novo Hamburgo, né? Ligado pelo YouTube aí, um abraço, Márcio, muito obrigado, sempre na audiência. Meu amigo Daniel Kunzler, olha aí, ó, lá em Nova Caxias, né, Dani? Tá louco pra tocar trombone de novo aí, meu parceiro de charanga.
1: Aqui, ó, o Jorge Lezer, lá da Vila Olinda, mandou o musical Corpo e Alma, volume 3, o vinil aqui.
0: Esse é um adiante
1: do posterior que a gente vai falar hoje. Mas é uma relíquia também, né? Porque é aquela época do vinil lá do Corpo e Alma ainda. Abraço pro nossos amigos em Nova Hearts, também na companhia, deixa eu ver. O Arthur.
0: Aí, Arthur!
1: Mandou mais relíquias aqui pra nós, né?
0: Ele tem algumas coisas também lá, tem muitas coisas do Corpo e Alma também.
1: Em Nova Hearts também, o Wilmar Hearts, também tá do mesmo jeito, né? É ouvido na rádio e olho no jogo.
0: É,
1: beleza.
0: Que bacana.
1: Cris, temos alguns áudios para ouvir hoje também?
0: Temos o áudio do Danilo Eichelberg, né? E até já aproveitando, antes de a gente largar o áudio dele, quero mandar um abraço especial ao Matias, ao Danilo, a toda a família deles lá, a família Eichelberg, lá de 3 de maio, né? Muita gente conhece, a gente tava conversando hoje, quero muito que eles venham aqui se apresentar também no Kerbfest. Tomara que dê tudo certo. O convite tá feito, tá, Matias? Então tu reúne a galera aí, conversa pra quando vai dar certo. Ó, agora o Dani me mandou. Rincão da Serra. Não é Nova Caxias, Rincão da Serra. Valeu, Dani.
1: Ah.
0: E o... Então, falando da família Eichelberg, né? São os fundadores, né? São os próprios fundadores do musical Corpo e Alma. Numa época que também era tudo muito... A gente sabe que tudo era difícil, né? Que não era bem assim como é hoje. Mas, enfim... Então vamos deixar o Danilo contar para nós e fica essa homenagem então a essa família tão bacana aí que nos deixou esse presente, né, que é o Corpo e Alma.
1: Vamos lá então, o Danilo Eichelberg com a gente por aqui, vamos lá.
2: Boa noite Cris, boa noite aos ouvintes da Rádio Imperial de Nova Petrópolis. Que alegria poder estar em contato com vocês, claro. E... realmente estou contente e de repente poder colaborar em algum sentido, né, sobre o musical Corpo e Alma, volume 2. Realmente, Cris, faz muito tempo isso, né, então a gente também tem que pensar um pouco sobre, né, esse trabalho. Mas eu quero ver se eu posso te ajudar, né, em algum detalhe. Dizer também para ti, Cris e ouvintes, que nesse volume 2... estão exatamente ainda 4 fundadores na época da banda, sócios fundadores da banda, que no caso seria o meu caso, né, Danilo Eichelberg. Eu na época tocava trompete e contrabaixo, aí um outro irmão meu, também sócio fundador, Ireno Eichelberg. Na época ele era trompetista, tocava sax e tocava acordeão também. E também um irmão daí mais novo meu, que participou depois mais para frente também do Corpo e Alma. O pessoal também conhece, Amarildo Eichelberg. Na época o Amarildo tocava trompete, trombone de vara e também já tocava sax. Aí o outro sócio fundador... José Bernardo Bals, ele era o nosso tecladista na época. E também um sócio fundador que era o Jorge Bals, que ele era guitarrista. Então, eu, o Ireno, o José e o Jorge, os sócios fundadores que estão aí nesse trabalho. O nosso baixista era o nosso amigo Dilson Nass, hoje já falecido, né, o Dilson Nass. Nosso baterista era o Evaldo Koschenborger, era o baterista. E na época aí a gente gravou um repertório bem variado, né? Na verdade, a gente tem 2 músicas também voltadas à cultura germânica que nós gravamos nesse trabalho, que seria Killer Liesel Polka e Wir zwei fahren irgendwo hin. Polka também. Então, para quem adquiriu na época o trabalho, sabe que tem muitas músicas aí que fazem parte desse volume 2. Na época, esse disco foi gravado pela Marie Claire. Uhum. E, na verdade, eu acho que a gente deu um início na época nessa caminhada do Corpo e Alma. E eu posso te dizer que eu tenho muito orgulho poder ter participado de toda essa trajetória. A gente sabe que isso não foi tão simples do início tudo, mas é uma história linda, né, do Corpo e Alma. E eu participei do Corpo e Alma até o volume 9. A gente tocou muito, muito, muitos eventos na época, depois que foi mudando a banda, né? E o pessoal que acompanha Corpo e Alma desde muito tempo sabe também, na época, a entrada do Flávio na banda, e a gente mudou um pouco o estilo, mudou o repertório. E é o que hoje, né, o pessoal deu seguimento, tá dando seguimento. Eu acho que, como eu já falei, Cris, uma linda história, e eu tenho orgulho de ter participado dessa história. Quero deixar

0: Ah, meu grande abraço a você, Cris, e meu grande abraço também a todos os ouvintes da Rádio Imperial FM de Nova Petrópolis. Um grande abraço. Até. Valeu, tchau, tchau.
1: Valeu, Danilo. Muito obrigado. Show de bola. Danilo Matias e o família Eichelberg, né? Muito bacana.
2: Deixar rodando de fundo aqui, então, a Killer Loser. Vamos ouvir um stick, vai.

0: 8h23 agora, o Arthur mandou uma curiosidade bem bacana, que eu acho que tu vai falar nisso, viu, Cris? Porque antes de ser conhecido como Corpo e Alma, o Corpo e Alma tinha outro nome, né?
1: Sim.
0: Gravou um disco, inclusive, como Conjunto Montreal.
1: Isso.
0: E o Arthur mandou a capa do disco aqui.
1: E aí eu vou mais longe ainda.
0: Vai vai mais longe, né?
1: Vou mais longe. Em 1968, após vencer um concurso musical promovido pela Rádio Colonial de 13 de Maio, no Rio Grande do Sul, o grupo Já Sabiá se profissionalizou e transformou-se no grupo musical Montreal. É uma loucura, é uma história, né?
0: Por incrível que pareça, quando trabalhei na música, lá no tempo da pandemia ainda, nos vídeos que a gente fazia com as versões das músicas.
1: Sim,
0: e tal.
1: Sim, tu fez, né?
0: É, também conta parte dessa história, porque fazia parte, né, contar também o começo do Corpo e Alma, e lá a gente dá uma pincelada nessa história aí do Já Sabiá, Conjunto Montreal, que acabou gravando um disco, e depois sim Corpo e Alma, como a gente conhece hoje, né?
1: Exatamente.
0: Mas isso a gente tá falando de final dos anos 60 ainda, né? Isso, quando começou
1: 1968,
0: com esses, com esses outros nomes e tal. É uma loucura, cara.
1: São quase 10 anos depois que eles gravaram esse disco aqui que a gente tá falando hoje, do Kelly Lisa, né?
0: É verdade. Deixa eu ver quem mais tá com a gente aqui. Ricardo Prohnor, em Barra Velha. Um bom programa. Valeu, Ricardo.
1: Valeu.
0: A gente vai dar uma passeada pelo disco aqui da gravadora Mary Claire.
1: Tem muita coisa bacana.
0: Tem, aliás, o Arthur também falou sobre a gravadora aqui rapidinho. Deixa eu só citar, ó. Essa mesma gravadora gravou com muitas bandas lá da região noroeste, como Ideais, a Sorocabana, o Corpo e Alma, o Som Americano, os Cobras, veja bem. Grande, Arthur, obrigado aí sempre pelas tuas dicas, viu? Tem mais uma chegando já aqui, vamos ouvir qual é esta, faixa 2, Dançando em Linha Catarina.

0: interessante é que esse disco é bem raro, né? Bem raro. Como ele só tinha, acho que 1000 cópias, né? Então era o que geralmente você fazia na época, e a vendagem, quando a vendagem não era boa, não se fazia mais cópias, né? Porque a prensagem era cara, enfim. Então ficava por isso.
1: É aquilo que o
0: parentes e amigos, né?
1: É aquilo que o Fai falou semana passada, né? Cada um músico recebia um tanto pra vender, pra pagar a despesa que teve com o disco, né?
0: Então quem tem, tem, né?
1: É, quem tem, tem. Então são poucas cópias, né?

0: musical Corpo e Alma, hein? A gente tá ouvindo, acredite ou não.
1: Em 1976, né?
0: Que loucura. Deixa eu mandar um abraço aqui pro Lecário Mendes. Alô, Mendes. Aí, mandou Mendes. Áudio aqui, eu não consigo abrir agora, mas de qualquer forma tá mandado abraço aí pra turma, né? Mendes, lá de Voti. Com a gente, pode mandar o teu recadinho no WhatsApp, né? 54-3281-1510, tá aí como nós aqui, né, Cris?
2: Estamos ligados.
0: Estamos trabalhando, mas estamos lá, dando uma espiada. 2-0 Brasil, viu? Segue. Aliás, seria 3, né? Se o VAR 3, não, é. Não invalida o gol do Vini, já seria um 3 do Vini, aliás. Mais uma chegando já, vamos lá, com a Baile Alemão.

0: só virar pro lado ali. Matheus Cunha. Bom, vamos lá, seguindo por aqui com o nosso Viva Música, hoje especial com a seleção brasileira fazendo gol ao fundo.
1: É, isso aí.
0: E falando do musical Corpo e Alma, você que não tá acompanhando ao vivo agora, ou tá acompanhando ao vivo, mas quer mandar pros amigos, manda o link, depois assiste no YouTube também, não tem problema, né? YouTube ou Facebook da Imperial também.
1: Quem tá assistindo a gente também, ó, Dulce Irani, Kaiser, Wiedeke, boa noite, de Lindolfo Collor, Divas Toledo, boa noite, assistindo Estância Velha,
0: Nilo Yotz.
1: A mãe do Maico, é isso aí, é isso aí. Nilo Yotz, boa noite. Velida Pretzel, boa noite. De Ivuti, assistindo também. O nosso querido Plínio Schneider está assistindo a gente. Aí, Plínio, grande abraço.
0: Azar, Plínio.
1: Show de bola, professor Plínio, isso aí. Quem mais está aqui? Quem mais está aqui? O pessoal que estava no Carpfest ontem aí, ó, está assistindo a gente também, mas que beleza. Deixa eu ver o nome dele. Thiago, aí, Thiago. Vamos fazer, ó. Viva a Música também é Brick, ó. Já mandou foto de instrumento pra venda aí.
0: Ué, por que não, né?
1: Vamos fazer, hoje pode, tá? Hoje tá podendo.
0: O que que é um instrumento aí? Só
1: É um trombone de vara. Está à venda um trombone de vara aí, vamos negociar.
0: Tá, então não tá vendo meu trompetinho. Hein?
1: Meu trompetinho não tá à venda. Esse aqui não posso vender.
0: Ah, tu trouxe teu trompetinho, esse não tá à venda. Pessoal. Ó, viu?
1: E por aí vai, né?
0: Olha, pessoal que tá ligando no fixo, gente, manda um WhatsApp aí, né? Porque a gente não tem como atender ao vivo.
1: Não
0: pode
1: tem.
0: Ser? Aliás, como é que é o nome do disco? Eu Nunca Pare de Dançar.
1: Tem uma particularidade ali na capa do disco, né? Tem um dos músicos que nunca para de dançar e nem para de beber, uma coisa assim.
0: Ah, olha só.
1: Eles não eram fracos, homens, né?
0: Quilômetro 1. Mais uma, ó.

0: famosos dessa época, tu tem a lista deles?
1: Não, eu não tenho os nomes específicos, não, mas era o Ireno Eichelberg, Danilo Eichelberg, Ayrton, o Amarildo, Dino Nass, e antes o Danilo comentou ali, né? E quem não lembra, né, da dupla de metais ali na época, nos anos 90 ali, o Amarildo e o Ayrton, né?
0: Ficaram por muitos anos, né?
1: Muitos anos, uma baita de uma dupla, né? E assim, o Amarildo tocava contrabaixo também, tocava trompete, e o Ayrton encontrei com ele lá em Blumenau, acho que ele mora por ali, mora em Penha ou Barra Velha, alguma coisa assim. E quem também não lembra do Áureo, né?
0: Ah, tá louco. Nossa, demais.
1: O Áureo cantando as músicas em castelhano, muito bacana, né? Uma baita de uma banda. Lembro muito bem do Amarildo numa festa, até acho que foi uma festa da Vale Feliz que teve ali no parque da Feliz, que o Corpo e Alma entrou tocando uma música e o Amarildo largou o baixo, não lembro pra quem, e foi tocar trombone var. E uma sonzeira, né? A banda continuava sendo muito boa, assim como é hoje ainda, né?
0: O Arthur mandou aqui do volume 4 do Corpo e Alma, aí já com o Flávio Dalcin.
1: Isso.
0: E aquele disco do Escravo do Amor e outros tantos sucessos. E aí a gente nota também a importância das composições do Danilo aqui, né?
1: Uhum.
0: Deixa eu ver a contracapa aqui, vamos lá. E aí nós estamos falando do volume 4, tá? Uhum. Aí a Escravo do Amor é do Danilo, O Destino Quis Assim do Danilo.
1: Olha aí.
0: E aí fica intercalando, Danilo e Flávio Dalcin, Danilo e Flávio Dalcin, Danilo e Flávio Dalcin.
1: É.
0: Todas as músicas do Danilo e do Flávio Dalcin.
1: Que bacana,
0: volume,
1: né?
0: 4 do Corpo e Alma. E aí já tem o Sábado Que Vem, já tem enfim, já dissemos adeus, vários grandes sucessos. Ali que estoura, né?
1: Aí vem.
0: Cria outra proporção, né?

0: banda fica muito conhecida, né?
1: E o cachê sobe também, né? Eu me lembro que os salões de baile trazer corpo e alma não era muito fácil, né?
0: Nossa senhora, né? E uma particularidade assim, né, Samuca? Falando mais uma vez da musicalidade que essa galera trouxe junto, né? Desde essa época aí até agora, enfim. Uma qualidade muito grande naquela época já de músicas, né? De músicos, né?
1: Cris, tu gosta de valsa, né?
0: Eu sou o próprio Zé Valseiro.
1: Ó...

0: curioso pra ver esse popurrê de rock. Mas a gente vai na sequência. Vamos na sequência. Fernando Olbermann, boa noite, abraços. Alô, e o Vênia em Estrela. É, Imperial pra ouvir, jogo pra ver. É, não é, é impossível. Não, é, como é que é? Não é possível perder a aula de cultura musical. Oh, valeu, Vene.
1: Agora graduou.
0: Conceitou o negócio. É, Jairo em Novo Hamburgo também conosco. Valeu, Jairo. Aquele abraço. Como é que tá lá? 3-0, né, Sec?
2: Lori Adzerjevski. Eu acho que é assim, né? Eu não sei como é que fala direito, mas é, ela é um sobrenome bem diferente também. Boa noite, assistindo aqui em São Leopoldo. Lourdes Miller e Augusto Pestana. Olha o pessoal de Augusto Pestana aí. Marino Oscar Flach. Olha aí, ó. Abração, Samuca e Cris. Olho na TV, rádio na Imperial. Mas é isso aí, Marino. Não deixa de ouvir-nos. Helena Bott. Boa noite de Salvador do Sul, Maria Dirce Rambo, boa noite, Morro da Manteiga, Tupandi, aí,
0: terra boa.
2: Show de bola.
0: Quero paz comigo mesmo, faixa 6, vamos lá.
2: É isso aí, ó, essa é a música.

0: completamente diferente, né? Do que a gente tava. Bom, é. Na época, bom, estamos na falando época de podia, né? 76, né?
1: É, o meu ano.
0: Que loucura. Era uma época de muito experimento também, né? Dos conjuntos, é. Porque, como a gente já falou diversas vezes aqui no programa, no baile, nas apresentações, né? É, a banda tocava de tudo. Precisava Sim. tocar de tudo, né? Seja o tchá-tchá-tchá, samba, tango e aí as valsas, as músicas germânicas também.
1: É.
0: A música germânica tomou talvez um espaço maior, porque tinha mais mercado. E foi o que acabou indo mais para os discos também. E assim foi filtrando o que dava certo, o que não dava. É. Aí entra a tal da marchinha cantada, né? Que veio provavelmente... Eu acredito que tenha sido introduzido pelos Atuais, porque os Atuais também experimentaram nos primeiros dois discos, né? Não, se tu for ouvir o primeiro disco dos Atuais, não tem absolutamente nada a ver com o que a gente tá acostumado hoje, né? Que era Jovem Guarda pura.
1: É.
0: E aí foi tendo um direcionamento,
1: mudando.
0: Né?
1: É, foi mudando.
0: Direcionamento.
1: Foi
0: mudando. Ali pela metade dos anos 80, então daí chegou a música de grupos, como a gente conhece, né? Os exatamente. Grupos musicais, enfim. É, muitos ainda mantiveram ou escolheram, optaram por manter a cultura germânica da bandinha, da música de bandinha típica, e que seguem até hoje, né?
1: Sim. A instrumental seguiu, né? Mas
0: Ela se separou.
1: Ela foi se separando. E aí, tipo, ela teve uma... Como se ela fosse perdendo os pedaços, assim, né? Essas bandas. Tinha um disco inteiro instrumental, daqui a pouco tinha uma cantada. Exatamente. Daqui a pouco tinha duas, uma de cada lado. Daqui a pouco já chegou a hora do CD. Aí, vamos botar uma faixa bônus. Vamos botar uma música instrumental lá no final do CD. Eu ainda gravei CDs assim, tava falando antes do estúdio.
0: Eu também.
1: Eu também gravou.
0: Com lenta, música lenta.
1: É, uma lenta.
0: Uma baladinha.
1: É, uma instrumental no final, né? Mas. E hoje, então, claro, as bandas definiram, né, o seu repertório, o seu estilo, e cada um seguiu o seu rumo, por mais que tenha começado de uma maneira, mas seguiram muito bem seus rumos aí.
0: E aí agora nós temos um exemplo claro, porque na semana passada justamente nós falamos do Rainha, que foi um caso desse, e agora o Corpo e Alma, que também é um caso desse.
1: Exatamente.
0: Né? E vai ter mais por aí. Bom, já teve Flor da Serra também.
1: É, não, vem mais algumas por aí ainda, né? As próprias bandas que a gente... menciona que são bandas de chope, no caso, bandas de baile de kerp, né? Também houve uma mudança, né? A gente vai chegar nesse ponto também.
0: Sim,
1: por enquanto a gente tá tentando resgatar todos os vinis, assim, possíveis e impossíveis, né? Mas vai ter uma hora que a gente vai falar também disso, dessa troca que antigamente, por exemplo, uma banda de kerp, banda O Encontro, por exemplo, que não existe mais, né? Uma pena, mas não existe mais. Gravava lá o seu CD, tinham lá tantas faixas, tudo instrumental, uma ou outra cantada.
0: Em alemão, muitas vezes, hein?
1: Em alemão, E aí isso também, hoje em dia, já não é mais assim. Já não, por exemplo, já não se grava mais CD, se grava uma música e se lança, né? E aí o que que acontece? Geralmente é uma música que tem uma história cantada em português ou em alemão, uma parte em alemão, uma parte em português, mas que tem uma dança, que tem tudo. Isso é uma coisa que também é diferente, né? O que preserva ainda, o que a gente pode dizer que preserva, que segura bastante. Claro, tem algumas bandas que gravam aquela uma musiquinha instrumental e lançam. É muito bacana, isso não perde a identidade. Mas o que preserva mesmo é aquela antiga, né? É a nossa chamada velharia, né?
0: Beleza. Vamos ouvir mais uma então, vai lá. Faixa 8.

0: ar até citou aqui, impressionante a qualidade da gravação e os timbres, né, dos instrumentos.
1: Isso.
0: E aí é do músico, né, o timbre é... e a captação era totalmente crua, entre aspas, né, porque tá ali dois, três microfones, posiciona todo mundo e vamos lá, sendo sarrafo, né.
1: E méritos também pro nosso Bandas de Ouro, né, que...
0: Ah, sim, que resgata a fidelidade,
1: que
0: né.
1: Que cobra a fidelidade dos músicos, né. Que
0: até porque, é, até não se consegue melhorar o que foi captado, mas consegue melhorar e voltar lá o que era nos anos 70, 80, né? Esse trabalho dos guris aí é fenomenal, né?
1: Não, então, é bem assim, né?
0: Maravilha.
1: Samuca, uma história bacana também que a gente tem aqui, tem uma outra...
0: Tem os áudios também ainda depois, né?
1: Do Mauro, esquecer, tem uma outra fase do... uma outra fase não, mas assim, é uma história do Mauro, né? Eu achei interessante da gente falar do Mauro, porque quem é o Mauro Reicher? O Mauro Reicher é o irmão do Fábio Reicher, lá do Estúdio RH. Por muitos anos eles trabalharam juntos, né? O Mauro, técnico de som, o Fábio também. O Fábio tocou no Rogério Magrão e Banda comigo, né? Tocava teclado. E o Mauro hoje é o técnico de som do Magrão.
0: Isso.
1: Né?
0: E o Fábio é técnico do Indústria Musical. E o
1: técnico do Indústria, Então são dois, assim, são dois polos, né? Eles são muito bons no que fazem, né? Tanto o Fábio, aprendi muito com o Fábio, tocando junto com ele, com o Mauro também. Quero deixar um agradecimento especial pro Mauro, que prontamente me atendeu quando a gente conversou sobre o Corpo e Alma, né? Então ele vai contar ali a história da passagem dele, da época que ele, que é muito interessante, que ele tava lá trabalhando no estúdio, daqui a pouco veio um convite pra ele tocar no Corpo e Alma, né? Ele vai contar pra nós.
0: Vamos ouvir então? Mauro Reicher, com vocês. Quantos anos de Corpo e Alma, Mauro, hein? Bom, ele vai falar no áudio.
1: Ele vai falar, acho que ele vai falar.
0: Foi um bastante. Bom tempo. Bom, ele tinha cabelo preto ainda.
1: Característico, né? O contrabaixo do Mauro aí nas gravações do Corpo e Alma.
0: Verdade. Vamos ouvir então, Mauro Reicher.
2: Vamos começar pelo começo. A minha participação na banda, na verdade, ela já começou antes mesmo de eu entrar na banda, né? Trabalhar efetivamente com eles. Começou com trabalhos de estúdio, na época que o Vanderlei entrou na banda, né? Pouco depois da entrada do Vanderlei, eles começaram a fazer os trabalhos de estúdio

0: com nós, né, com o RH Studio, comigo e com o Fábio. E daí eu já gravei algumas músicas com o contrabaixo, no contrabaixo, né, para eles. Fiz uma parte de participação de estúdio nas músicas do disco, da primeira gravação dos Olhos Negros. Uhum. E depois fiz mais um disco para eles, né? Daí eu gravei também uma parte das músicas contrabaixo. E se eu não me engano, depois desse segundo trabalho, aí eu recebi o convite para entrar na banda, né? Para ser baixista e participar dos vocais também. Esse convite para entrar na banda, ele foi mais ou menos pelo ano de 2000 para 2001, que foi lançado um CD com músicas cover, né? Regravações de outras bandas. Eu não tô ainda na capa do CD, né? Mas eu já participei efetivamente da gravação e ingressei na banda também. Que foi aquele disco que tem as versões de Whiskey a Go Go, tem Vuelve, que o Áureo canta, né? Tem várias músicas aí, Vem Me Ajudar, deixa eu ver o que mais que o Ovelha cantou, Pare Mãos ao Alto, né? Tem tudo aquelas músicas aí que foi feito cover. É um dos meus preferidos, por sinal. Tá bom. Uma história interessante da época da banda, tem várias, na verdade, né? Mas uma delas, assim, que chama um pouco a atenção é quando nós tocamos em Patos de Minas, no Paiolão, que eles chamam, né? Que é um ginásio grande que tem lá. A gente não sabia, mas quem foi assistir nós lá na época foi o Gustavo Lima, né? Antes da época da fama dele. Ele estava lá assistindo a banda Corpo e Alma. E segundo ele mesmo, né, ele se tornou fã da banda e até hoje ele gosta muito do pessoal da banda Corpo e Alma, né? Hoje eu não faço mais parte, mas também continuo acompanhando o trabalho deles e tenho um carinho enorme. Um agradecimento por tudo que eu cresci, tudo que eu aprendi com eles, né? Tudo que me beneficiei participando da banda, né? Foi muito bom. Fiz bons amigos até hoje, tenho contato com a maioria deles. É uma passagem muito gratificante da minha vida. Tá bom?
1: Legal. Show de bola.
2: Grande Mauro. Valeu, Mauro. Você é fera, né? Bem como tu falou, esses dois aí, né? O Fábio e ele são...
1: São os monstros, ET, né?
2: Eles são bons em tudo que fazem.
1: Eles,
2: né?
1: Não incrível, são desse planeta.
2: Impressionante. Grande Mauro, prazer. Show, esse cara, Mauro, é sensacional. Obrigado. Vamos seguindo por aqui, tem recadinhos na live. Deixa eu ver o que nós temos rodando aqui.
1: Lúcia Dapri, Stephen de Dois Irmãos, ótima noite a todos. João Ademar da Silva, João Ademar de Sapucaia do Sul, assistindo o programa. Show de bola.
2: Recordando Santo Cristo.
1: Rosângela Chu Buffler. Boa noite, manda uma música pra Fazenda Padre Eterno. Tá, é todo o disco do Corpo e Alma, então, pra ti. Genir Lippert, sempre na escuta e assistindo pelo celular. Muito bom o programa. Balneário Presidente Imbé, abraços. Clarice Dal Baldasso, boa noite, assistindo em Carlos Barbosa. Mas que bacana. E quem mais assistindo? Adair Antônio Kell.
2: E a valsa pegando.
1: Olha a valsa.

0: Agora 14, faltando pras 9, 5.4 a temperatura, hein?
1: Complementando aí, Rafa, eu ia te chamar de Rafa agora, o que o Mauro falou, né? A gente tem que frisar alguns deles, não são todos, né? Mas Vilseu Pause, André Renner, Marcelo Serra, né? Nosso amigo Marcelo Serra, o André, que hoje está no terceira, o Josué, o Márcio Correia, o César Oswald, meu amigão César aí, que está hoje no Pérola Negra, fizeram parte dos.
0: Aliás, locais. Com dupla nova lá, né?
1: É, exatamente.
0: André Maier voltando para a banda.
1: É, né? Isso aí, né? Então, olha só, tem uma leva de músicos aí com muita fama que saíram depois, continuaram cantando e fazendo sucesso, né? E eu não posso deixar também de deixar de agradecer ao meu amigo Luiz Miguel, né? E toda a turma lá do Corpo e Alma, que o Luiz prontamente me atendeu. O Luiz é o trompetista, uhum, do Corpo e Alma. Um abraço aí pro Luiz, pro Thiago. E agradecer também. E também falar dos músicos que estão lá agora, né? O Wagner no vocal, todo mundo conhece o Wagner, todo mundo conhece a galera do Corpo e Alma de agora. Sim. Né? Mas é bom frisar o nome deles. O Wagner no vocal, o Luiz Apolinário na guitarra, o Fabinho Soares no baixo, o Léo no teclado e na gaita, o César na bateria, Diego Malanowski na percussão, Luiz e Thiago nos trompetes, né? Muito bacana essa turma do Corpo e Alma. Quem acompanha sabe o quanto o Corpo e Alma é bacana para nós, inclusive, né? Para nós aqui do Rio Grande do Sul. É um orgulho ter uma banda assim com tantos anos, né? Uma carreira tão bonita e ainda hoje está aí nos palcos brilhando e levando o nome do Rio Grande mundo afora.
0: É verdade. Karina Kussler, Nova Hearts, também está na companhia da gente. Valeu, Karina. Deixa eu trazer mais uma aqui, vamos lá. Eu tô louco para ouvir o Popurrí de Rock, vamos ver se dá tempo. Cantaroê. Agora vai, né? Agora vai. O que é isso aqui? Que ritmo é isso aqui? É uma lambada, parece?

0: Aliás, o Corpo e Alma é um baita exemplo de bandas que teve várias viradas de chave, né? Durante a trajetória.
1: É.
0: Que teve essa primeira fase, depois teve a fase então do Flávio Dalcin, que foi um estouro total.
1: Uhum.
0: Depois a fase do Vanderlei Rodrigo, que daí enveredou pro lado da Cachaca, então, né? Que ficou os Cachaqueiros, e seguem até hoje, né?
1: É.
0: Teve umas outras fases que voltou mais pro bailão, que, né? Exato. Com a saída do Vanderlei, enfim, teve outra levada. E essa última, então, foi um negócio sensacional, porque conversando em uma das lives realizadas aí um tempo atrás, a gente tava conversando e o Wagner também. O Wagner foi contratado pra tocar na banda e entrou a pandemia.
1: Exatamente.
0: Ou seja, tava todo mundo sem perspectiva alguma.
1: Inclusive era pra nós ter um áudio do Wagner, mas eu não consegui relembrá-lo, né? Mas fica um agradecimento também, porque o Wagner praticamente me atendeu. É uma pessoa muito bacana, né? Ele sempre, às vezes que eu chamei, ele sempre me atendeu. E olha só, é isso aí, né? Entrou e aí já teve que parar. Não teve
0: exatamente.
1: Nem que parar, ele já foi parado.
0: E aí que vem a história do tal do DVD da Perigosa e Linda, que ficou conhecida no mundo inteiro, por que não dizer, né?
1: Sim.
0: E que já era uma música gravada por diversas vezes anteriormente, né? Pelo próprio Corpo e Alma duas vezes.
1: Exatamente.
0: Pelo Vilseu, no CD solos dele também.
1: É.
0: E aí numa live que foi devido a um projeto, né, de incentivo, né, da cultura,
1: exatamente,
0: precisava ser gravado. Tinha prazo para ser usado o investimento, a verba. Foi que já estava tudo preparado para uma data, não deu devido à pandemia, se empurrou para frente, até que chegou a data limite. Bom, teve que gravar, né? Santo Ângelo numa noite fria como essa.
1: É, exatamente.
0: E aí é isso que... Só, tá aí, gurizada. Agora...
1: Se vire.
0: É, sucesso de vocês, né? Porque não tem outra explicação.
1: É, exatamente.
0: A gente sempre fala, né? Eu comentei... A música dos atuais, o Rio Azul, que também foi lançada na pandemia, quando ninguém estava investindo absolutamente nada. E, logicamente, não tinha o porquê investir naquele momento, mas a gente não tinha perspectiva para o futuro. E foi o estouro que foi também. Então, é aquelas coisas, né? Que, às vezes, num momento que...
1: Quando parece
0: que não tem mais possibilidade de nada, surge oportunidade, o pessoal vai lá e acontece. Tanto que aí, Corpo e Alma acabou puxando uma galera junto, né?
1: Então, exatamente,
0: Bailão tá em alta hoje, né?
1: E que bom, né?
0: Que bom, claro.
1: Vida longa.
0: Emprego, renda, enfim.
1: Exatamente.
0: Faz a gurizada se mover pra estudar música, porque o nosso objetivo aqui da gurizada é tocar em banda, né? É ser músico, subir no palco, é ser conhecida, poder tocar um instrumento, enfim, mostrar o trabalho
1: e
0: por aí vai.
1: A gente busca isso, né, Samuca? Agora falando nessa questão dos jovens que vêm, dessa gurizada que tá aprendendo... É tão bacana que é um motivo a mais para aprender música, é um motivo a mais para querer subir no palco. Eu tenho um aluno, né, hoje ele não tá participando, mas ontem ele participou, que é o João. O João é uma criança ainda, né? 13 anos, mas ele já tem aquela vontade de... Ele escuta as músicas, já sabe que tem os dois trompetes, que o Corpo e Alma é uma banda famosa, que tem as músicas tais, já tenta tirar as músicas e por aí vai.
0: Sim.
1: E assim ele puxa os outros, né? As outras crianças também, que são colegas de aula, tu conhece o Corpo e Alma, já fala disso, conhece o Rainha, sabe? Vai. É um outro nível.

0: bicho, né? Tu larga um pouquinho a tal do, o tal do celular, pega um instrumento, vai aprender, vai tentar tocar numa banda, numa orquestra, vai tentar dar aula, vai sobreviver da música, que bacana, né?
1: Vamos ouvir então a Dita Cuja, que eu tava curioso.
0: Aí, agora vamos...
1: Vê que é rock, nós estamos falando de anos 70, né? Que é referência de anos 60, 50.
0: É meio
1: 50,
0: Elvis,
1: né? É, isso aí.

0: 7h52 já. 3-0 Brasil, quase saiu mais um ali.
1: Ó. Agora subiu o morro, quer dizer, desceu o morro. Mandar um abraço aqui pra Regina Schneider Petzner, boa noite de Brochiv. O Silão Gatterman de Canoas também tá assistindo o jogo e ouvindo a Imperial. É isso aí, não podemos se descuidar.
0: Não frouxemos, né?
1: Silão Gatterman de Canoas, esse mesmo. Acho que tinha um que me mandou no particular, mas não, acho que não. O Padre Délcio. Aí, Padre Délcio. O Padre Délcio me mandou uma foto agora aqui que, pelo amor da madrugada, né? Uma sopa de anhuline e um copo de vinho tinto. Que capricho.
0: Vinho do padre, né?
1: Vinho do padre. É diferente. É diferente. Vocês não tomaram vinho do padre, né? Você sabe que tem uma história do vinho do padre, Samuel? Deixa eu contar ela ligeirinho.
0: Conta, pode contar.
1: Nós tocava com o musical Encontro e o sopro era eu, o Davi e o Trigo.
0: Nossa
1: E aí senhora. Nós fomos tocar o Kerp do Valahai. E aí no Kerp do Valahai tu tinha que ir lá tocar, acho que ainda hoje deve ser assim.
0: Na igreja.
1: Né? Tu tinha que tocar na igreja.
0: Dentro da igreja, né?
1: Dentro da igreja. Entrava lá pelos fundos, pela sacristia e ia isso. Aí o padre chamava nós. E cara, nós entramos lá e o Davi, como um bom italiano que era, né? Ele sentiu o cheiro. Ele disse, mas aqui deve ter um vinho. E aí não é que tinha a garrafinha de vinho do padre lá mesmo. Ele tinha já levado lá pra dentro da igreja e tinha a garrafinha. E aí aquela garrafinha, ela meio que fez assim,
0: eu não acredito.
1: E ele disse, aí eu nunca mais vou me esquecer. Ele disse, o melhor vinho do mundo é o vinho do padre. Então,
0: tá. Mas aqui, já tinha passado pelo menos a comunhão?
1: Não, já tinha passado. Ah, ele não, já tinha colocado lá vinho, no,
0: Deus
1: no sacos lá pra, né? Nós, pô, tomamos, nós tomamos. Só que quando o padre deve ter voltado pra tirar a batina e tal e guardar as coisas, ele deve ter visto que a garrafinha tava vazia.
0: Isso que é mais doce, lembrança. É verdade? Isso, Padre Deus? Bota açúcar no vinho ou o que acontece?
1: Eu acho que ele é abençoado, né? Então é totalmente
0: é verdade. Ó!

0: sensacional. Faixa 11, quem me viu,
1: me viu.
0: Quem me viu, quem me vê.
1: Meu Deus.

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1: Sensacional aquele disco.
0: Essa música é assim, ó. Eu me lembro.
1: Aquele disco de 91 é muito bom.
0: É muito
1: bom. Qualidade
0: bonito, né?
1: Sonora e uma qualidade de gravação, nossa. Eu sou apaixonado pela bateria daquele disco. Bateria, contrabaixo e os vocais.
0: Eu volto e meio gosto de escutar ele, assim. Muito bacana.
1: O nosso amigo Marquinhos, turma do Verne e Companhia, mandou um áudio que eu não consigo abrir agora, viu, Marquinhos? Mas ele mandou, adivinha, uma foto com uma sopa
0: de anholine
1: e...
0: Não, é...
1: Vinho.
0: Vinho. Ah, tô quebrado. Tem que chegar em casa e fazer uma sopa.
1: É, não
0: tem
1: anholine,
0: não tem carne pra fazer.
1: E vinho tem?
0: Vinho não tem também.
1: Não, vinho tá não tem nada, tamo perdido.
0: Tá fora, eu vou desistir. Vou largar de mão.
1: É, faixa 12 já aqui tá na expectativa, também tô curioso. Estrela e Running Wild.
0: Olha aí, ó.
1: É, inglês.
0: Vamos ver.

0: conhece a melodia de algum lugar. É, né?
1: Lembra um pouquinho do início do Ping Pong das
0: Bandas. É, ela tem. Exato.
1: Mas a segunda parte não é.
0: Ah, o Marino tem uma sugestão também. Mais uma.
1: Opa, vamos anotar:
0: Blue Star.
1: Blue Star, essa aí é muito legal. Vamos
0: banda muito boa. Hoje, bandinha do Garrafão, né?
1: É.
0: Ou não sei se hoje, ou se tornou depois, mas enfim. Baita jogada aí, ó, Marino. Gostei.
1: Obrigado,
0: também.
1: Seu Marino.
0: Blue Star tem muita coisa boa.
1: Muito bacana.

0: para as 9.
1: Essa era a última do disco?
0: Tem... É a última.
2: É a última.
0: Eu vou deixar tocar mais um stick aqui da Killer Lisa.
1: Elisa tem banda do Chopin, tem...
0: Estrela Polka da Camponesa. É. O Arthur mandou... Será que nós temos ela aqui?
1: Adler's Band também. Lá de Jaraguá do Sul.
0: É... Ah, não, tô na pasta errada, peraí. Camponesa, Estrela Polka. Vamos dar uma escutadinha aqui, vamos ver se lembra.

0: mas o nome é Estrela, então é a mesma música, né? Só tem duas versões.
1: Que legal. Muito bacana. Lembrar mais uma vez os nossos patrocinadores, a Orquestra Os Montanari, que patrocinou hoje a jaqueta aqui. Vamos ver se agora o Marquinhos é o próximo dele, pode patrocinar uma jaqueta pra mim também.
0: Pode mandar uma camiseta pra mim, eu agradeço do Montanari pra nós fazer o programa trajado aqui no verão.
1: Vamos providenciar. 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Samuca, semana que vem vamos atender um pedido, então, né? Esses dias, eu não lembro agora se foi o seu marido ou se foi, alguém pediu. E eu pesquisando e trocando ideia com meu parceiro de BRIC, Alexandre Leindecker, a gente, então, vai fazer na próxima semana o musical Flórida, Estância Velha.
0: Sim, foi dica também aqui da
1: música turma. 8 de setembro de 1982, no volume 1.
0: Maravilha.
1: Vamos destrinchar ela.
0: Para que fique claro, o Pidão aqui pediu camiseta. Eu não pedi qualquer coisa, pedi uma camiseta dos Montanari, Há quantos pedem camiseta dos Montanari no final de semana?
1: Isso é muito fácil nas providenciar.
0: Não, tá louco. 20 horas em ponto.
1: Valeu, galera. Um abraço, valeu, Samuca. Gente. Até semana
0: seleção
1: que vem.
0: Seleção tá vencendo, tá tudo certo. Finalzinho
1: tudo
0: do
1: certinho,
0: jogo já.
1: Vamos pra casa tranquilo agora, fazer a sopa, que não existe.
0: A pseudo sopa.
1: Valeu, galera. Até semana que vem.
0: Valeu, gente. Valeu, Cris. Eu sigo contigo até meia-noite, nessa noite fria agora, já com 5.3. E vai baixar mais, né? Vai baixar mais, não tem escolha. Hoje pela manhã o Maicon mandou foto aqui do telhado aqui da galeria completamente congelado, né? E amanhã pelo jeito vai ser igual, né? Valeu, Cris. Bom retorno.
1: Um
0: até semana que vem.
1: Até sábado, né? Eu e tu.
0: Sábado
1: vamos botar fogo na fundanga. É nóis.
0: É sábado já? Sábado já, gente.
1: Eu e o Samuca, vocês vão ver.
0: Nós vamos estar juntos. Vai
1: Sabores
0: ser uma zoeira, uma esculhambação.
1: Meu Deus do céu. Eu vou trazer a minha bola, minhas goleiras. Vamos botar as goleiras e vamos jogar futebol.
0: Verdade. Vamos estar junto no Festival Sabores da Colônia. Que loucura.
1: Sábado de tarde.
0: Que dupla que foram arrumar.
1: Deus.
0: Espaço comercial, a gente já volta por aqui, trazendo, claro, muita música até as 12, até as 0 horas. Até a virada aí pro nosso querido 25 de junho, tá bom, gente?